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1: Bem-vindos à emissão desta segunda-feira, 27 de julho de 2026. Votos de que tenham passado um bom fim de semana, que esta segunda-feira seja um grande início para uma grande semana, toda ela também muito positiva. 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
2: Damos a conhecer então a nossa atualidade informativa com a primeira parte. Ora, na capa do Correio da Manhã, crédito à habitação com prazos mais longo e carregamento nos juros. Também no processo, a justiça não larga Fernando Madureira. O exclusivo Correio da Manhã diz que o Supremo confirma 9 anos e meio de cadeia para informático que burla com computadores do governo. Trabalhava no Instituto de Gestão Financeira e Equipamentos da Justiça e usava credenciais do Instituto dos Registros e Notariado. Ora, levantou milhares de euros, comprou telemóveis, topo de gama e fez empréstimo sem consentimento dos lesados. Condenado por 92% dos lesados. Condenado por 92 crimes. Ora, onda de calor, também termómetros regressam hoje aos 40 graus. Força Aérea, drone de 375 mil euros, cai em Olival. Em Espanha e França, o drama do fogo sem fim à vista continua. As chamas. Liga Europa, Durán quer ser arma secreta para duelo decisivo. E também nos mercados, leilão aumenta o preço do atleta sportinguista, o Pote. Guerra na Ucrânia, Vladimir Putin pede reforços à Coreia do Norte. Ainda a Comissão de Trabalhadores acusa o INEM que tira 100 ambulâncias de socorro à população. Na capa do Jornal de Notícias, hoje nas bancas, pode ler também: centros de dados podem ir para o espaço, multinacionais querem instalar-se infraestruturas tecnológicas em órbita. Empresas dependem cada vez mais do ensino profissional. Perfis técnicos dos recém-informados têm bastante procura, sobretudo na indústria e digitalização. Cerca de 110 mil alunos seguem via alternativa, que ainda é vista com preconceito. É uma vista com preconceito. Em Matosinhos, há 62 anos, morreram 90 num comboio lotado.

no Minho, autarcas unidos para criar área metropolitana. Na justiça, vendedora vigiada com GPS nas visitas aos clientes. E o INEM, retirada de 100 ambulâncias, pode forçar greve. Em termos esportivos, André Silva no Foco do Porto, Rodrigo Salazar no Sporting, John Durá no Benfica e Diogo Travassos para o Braga. São grandes que já gastaram ao todo 207 milhões em reforços para a nova época. Ora, assim concluímos esta primeira parte. Vamos escutar o Zwem neste Wake Me Up Before You Go e voltamos logo a seguir para fecharmos com a segunda e última parte.

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1: Como prometido é devido, estamos de regresso então para encerrarmos com a segunda e última parte da nossa atualidade informativa na capa do jornal O Público. A entrevista de vida para Maria Rueff. O papel de um cómico não é só divertir, é ser consciente também. Ora, todos os dias até ao fim de agosto, um especial de verão para ler sem pressa também numa entrevista no jornal O Público. Suspeitas de corrupção na nomeação de árbitros de futebol chegam à polícia judiciária. Também Daniela do Mar, uma marinheira portuguesa retida em Hormuz. Governo, Partido Socialista faz ultimato a Luís Neves ou pedirá reunião a Montenegro. Na função pública, estabilidade já não chega para atrair jovens para o Estado. E na imigração, a nova vaga angolana chega mais jovem e mais qualificada. Já na capa do Diário de Notícias, hoje, maioria não confia no ministro para conduzir próximas fases de exames. Também a semana de corte, a senadora Abaiana, orgulhosa do brasão da família Medeiros. Na saúde, a Ordem dos Médicos quer que novo sistema de listas de espera seja adiado até à correção das falhas. E nos incêndios, em Espanha, que enfrenta fogos de dimensão histórica como nunca aconteceu. No Médio Oriente, prestação de casa sobe 7% até ao final desta guerra que continua. Sinistralidade rodoviária, há 40 pontos negros nas estradas, mas há muito mais do que aqueles identificados. Mas para já, estes 40 estão completamente e devidamente identificados. Na Alemanha, a polícia mata suspeito de ataque islamita contra a marcha Berlin Pride. E na imigração, consulado do Porto supera Lisboa no que diz respeito a pedidos de assistência. Concluímos a nossa atualidade informativa. Já sabem que às 12 aqui na Marcoense FM vamos atualizar toda a informação da região.
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1: Ora também, Dance Monkey, Tones and High, 9:24.

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3: Vamos então, nesta manhã também, para o destaque do dia, hoje 27 de julho, Dia Nacional de Prevenção de Acidentes do Trabalho. Tem diminuído ano após ano, mas ainda se registram vários tipos de acidentes no trabalho, por isso toda a prevenção nunca é demais. E esta data serve para lembrar que prevenir acidentes é importante durante todos os dias do ano. Não só hoje, 27 de julho, o dia dedicado a esta simbologia da prevenção dos acidentes de trabalho, mas todos os dias é dia de prevenção.
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1: Bem-vindos a mais um Coaching Consigo na Marquense para começarmos a semana da melhor maneira com a presença do Dr. José Castro aqui na Marquense FM, nos nossos estúdios e para falarmos hoje de um tema que estará em destaque daqui a 3 dias. É o Dia Internacional do Amigo e como é bom nós termos, de facto, uma amizade sincera, porque essa é aquela família que nós escolhemos, não aquela que é por direito de sangue. Doutor, muito bom dia. Obrigado também por sermos amigos.
2: Obrigado eu e muito bom dia, Raul. Muito bom dia, caros ouvintes da Marquense. E, de facto, assim é. Devemos, de facto, cultivar a amizade. E no dia 30 é o Dia Internacional do Amigo ou o Dia Internacional da Amizade. E nós somos seres sociais. Nós, logo que nascemos, precisamos do outro. E, portanto, obviamente que numa primeira instância precisamos daqueles que são os nossos familiares, os nossos pais ou aqueles que vão cuidar de nós. Mas depois o mundo começa a ser maior. O mundo não é só a nossa família. Começamos, de facto, a estender-nos para a sociedade e vamos encontrar outros colegas, amigos no contexto profissional, de lazer, etc. E hoje até via redes sociais, via o mundo digital. E de facto, no Dia Internacional do Amigo devemos pensar se de facto estamos a manter as nossas amizades ou se estamos a perdê-las, se estamos a criar novas amizades. E é claro que quando nós falamos de amigo e muitas vezes as pessoas dizem, mas o amigo só tem uma amizade deles. Sim, uma coisa nós podemos classificar, entre aspas, dando um exemplo,

0: Podemos afinar este núcleo, este conjunto de relacionamentos. Aquilo que nós chamamos o núcleo de apoio. Aqueles que numa situação limite os ajudamos e eles nos ajudam. Eles sabem que podem contar connosco e vice-versa. Poderão ser ou não familiares e até podemos não ter encontros frequentes com eles, mas sabemos que eles estão lá e eles sabem que nós estamos cá para eles. Portanto, esses são os que numa situação limite nós entraríamos em contacto. E depois temos, obviamente, a intimidade máxima, que normalmente é o nosso parceiro ou a nossa parceira, aquele que já nos conhece de trás para a frente, de frente para trás, em que nós já não temos filtros. E, portanto, de uma forma generalista e simplista, podemos, de facto, ter este conjunto vasto de relações sociais, mas a questão é que, com todos nós aprendemos, com todos evoluímos, e, de facto, nós só podemos evoluir em contacto com outro. E é importante que, neste dia, que sirva como ideia principal, que nós possamos, de facto, ter amizade por todos, jamais ter inimigos, e, portanto, através do coaching podemos ter inimigos e, portanto, através do coaching podemos trabalhar, de facto, a inteligência social, trabalhar uma comunicação positiva e não violenta e assertiva para que os nossos relacionamentos sejam mais significativos e mais profundos.
1: Até porque, Soutor, temos amigos que, em qual nós depositamos mais confiança do que às vezes naquela que é a nossa família de sangue.
0: Sim, exatamente, porque a sintonia não está no sangue, a sintonia está de facto nos princípios, nos valores que nós temos e, portanto, a sintonia é sempre no amor e não é no sangue.
1: Soutor, muito obrigado, conto consigo de hoje a 8 dias na antena da Marcoense, de novo, e até lá desejo-lhe uma grande semana. Muito bom dia.
0: Muito bom dia. E até lá precisem viver.
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3: E hoje no nosso palco de recordações com a ABC, de Look of Love.

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Bem-vindos à segunda parte do É Natural Naturalmente, a iniciarmos com David Guetta, neste Beautiful People. Pois vem Dario Rodrigues.

sentido das palavras, um olhar mais positivo sobre a vida. Quando nos tornamos adultos, acreditamos que a fase da infância ficou para trás. Entretanto, cada um de nós, independentemente da idade, carrega consigo a sua criança interior. Aquele ser cheio de imaginação, de um olhar doce e ingênuo, que vê a vida de uma forma mais simples. Portanto, ainda que tenhamos muitas responsabilidades e desafios, é isso que faz com que não percamos a nossa essência e possamos voltar no tempo e reviver uma parte bonita de nós. A criança interior é aquela parte infantil de nós que representa inocência, admiração, alegria, sensibilidade e diversão. E embora tudo isso seja fantástico, é essa parte que muitas vezes também conserva as feridas antigas, vindas lá do início da nossa vida. Portanto, se tudo isso não for entendido, cuidado, tratado e ressignificado, pode impedir que sejamos adultos mais realizados e completos. Abraçar e cuidar da nossa criança interior é uma das coisas mais valiosas que pode fazer por si mesmo para curar os problemas originados na infância. Ao libertar-se do passado, sentir-se-á livre para desfrutar o momento presente e assim construir um futuro mais feliz.

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4: Bem-vindos a mais uma Psicologia em Conversa e esta, de alguma forma, especial, porque vamos fazer aqui um encerramento de mais esta temporada da Psicologia em Conversa na Marcoense FM, lembrando um bocadinho também os temas que aqui foram abordados e para dizer então que depois de esta Psicologia em Conversa, informamos desde já os nossos ouvintes que a mesma também vai ficar agora em períodos de férias, de descanso, porque também bem merece, o Dr. André Moreira e o Dr. Ricardo Ribeiro Silva.
5: Sou suspeito, mas também acho.
4: E por isso vamos fazer aqui uma pausa e regressaremos naturalmente em outubro com os nossos psicólogos residentes, o Dr. André Moreira e o Dr. Ricardo Ribeiro Silva. E depois, como acontece também, quinzenalmente iremos ter convidados sempre para retratar temas de maior especialidade. Doutor, bom dia.
5: Bom dia.
4: Seja bem-vindo.
5: Obrigado.
4: E quando fazemos aqui, porque foram tantos os convidados...
5: Foram mesmo uma lista infindável.
4: Infindável e tão bons.
5: É verdade.
4: E com temas espetaculares que aqui fomos abordando, como aconteceu ainda recentemente com o Dr. Hugo Guimarães, que trouxe o problema da esquizofrenia, como também tivemos a doutora Alexandra Antunes, em que crescer hoje era, foi abordado os desafios, as oportunidades também para quem cuida. Depois tivemos a doutora Mariana Monteiro, que foi terapeuta da fala.
5: Exatamente.
4: Que acaba por estar tão em voga e é tão importante. Depois o seu conterrâneo também, o Dr. Diogo Soares, que veio-nos também trazer aqui um tema muito fantástico, as dinâmicas do casal em crise, e que até nos trouxe os três cavaleiros que ainda me está na retina.
5: É verdade, e ele há de voltar, que eu já lhe falei, ó Diogo, tens de voltar, que o pessoal gostou muito.
4: Também a doutora Alice Ferreira, terapeuta da fala. Foram tantos como o estado de saúde da psicologia em Portugal, abordado pelo psicólogo Dr. Rui Manuel Costa. Tivemos também por cá uma assistente social, a Dra. Alzira Monteiro, que veio abordar o tema acompanhamento psicossocial das pessoas com demência e dos cuidados de saúde primários. Como tivemos também o Dr. Gaspar Ferreira, que abordou criar ambientes mais saudáveis no trabalho.
5: Exatamente. Também tivemos a professora Ruto Aldeia, não é? Que foi também um programa muito interessante, que até trouxe aqui algumas outras pessoas que puderam dar o seu ponto de vista. E eu aproveitava aqui esta lista, que realmente tem enfim dá. Então, se formos buscar as outras temporadas.
4: Não, estamos a falar desta última
5: temporada.
4: E ainda há mais.
5: E alguns cromos são repetidos também.
4: E aqui estamos a falar que ainda há mais desta temporada.
5: Sim, o Leonel Santos, o Álvaro Seixas,
4: o Álvaro,
5: por exemplo.
4: Seixas, exatamente.
5: Já é, não é residente, mas já veio aqui 3 ou 4 vezes.
4: Nós temos um programa de segunda a sexta aqui na Marquense, chama-se A Turma dos Repetentes também.
5: Por isso, alguns já podiam participar.
4: Por isso, muitos foram repetentes porque abordaram temas fantásticos e que ficaram incompletos para podermos trazer de novo à antena temas com estes profissionais.
5: Sim. É? Eu até salientava aqui que, pronto, a psicologia é um mundo e as pessoas vêm aqui, muitos psicólogos, falar acerca de muitas situações, de muitas temáticas muito importantes para os ouvintes. Se calhar para alguns não é muito importante naquele dia, mas para outros é no dia seguinte. E nós achamos muito importante ter este tipo de variabilidade no programa e também salientar que as pessoas vêm muito de diferentes contextos. Portanto, temos, como o Raul estava a dizer, terapeutas da fala, psiquiatras, pedopsiquiatras, temos psicólogos que trabalham com umas coisas, que trabalham com outras, psicólogos que às vezes trabalham em áreas muito distintas, mas depois até nos vêm dar aqui perspectivas de alguém que está, por exemplo, na ordem dos psicólogos, tem uma visão um bocadinho mais
4: abrangente,
5: exatamente, daquilo que se passa na psicologia, daquilo que são os meios, os recursos, que nós muitas vezes nem sequer estamos ao corrente enquanto psicólogos, que estamos a trabalhar mais no terreno, que depois ficamos um bocadinho desatualizados naquilo que são as políticas mais recentes e naquilo que os esforços da ordem está a fazer constantemente para melhorar os cuidados de saúde. E eu acho que se existe alguma coisa aqui de salientar é que realmente tentamos dar esta visão abrangente e achamos que ela é muito importante, e pedimos aos ouvintes também, para caso tenham algum tipo de sugestão, alguma dúvida, assim mais para mim, algum tema que achem que está a ser...
4: Estavam de ver ser abordado aqui.
5: Exatamente, ou que até foi abordado, mas, epá, não passou completamente, ou não perceberam, ou então até foi abordado, mas por ser abordado até ficaram mais curiosos por algum motivo, não é? Epá, veio ali aquele convidado mesmo interessante, como o Diogo Soares, não é, que o Rolo estava a falar... De repente, os cavaleiros do apocalipse, não sei o quê, para aqui, para terá. Ok, eu ouvi isto, até gostava de saber mais, mas não tenho a oportunidade de saber mais acerca disto, a não ser que seja a sintonizar a rádio às segundas-feiras, de 15 em 15 dias, ou de semana em semana, para ouvir falar disto. E nós, como é óbvio, gostamos muito de trazer os temas que nós gostamos e que nos sentimos bem, mas para isso é que também servem aqueles dias em que vimos sozinhos, quer eu, quer o Ricardo. E quando esses dias surgem, pronto, nós falamos daquilo que nos sentimos mais à vontade, não é? Porque não vamos para aqui inventar, senão ficávamos aqui os dois a olhar para as aranhas e não dá.
4: Mas que trazem sempre também temas fantásticos. Só para concluir um bocadinho isto que o Dr. André Moreira estava a falar, é que é assim, pois, e para onde é que eu envio então a minha sugestão? É fácil.
5: É muito fácil.
4: psicologiaemconversa@gmail.com.
5: Exatamente.
4: Porque assim fica sempre confidencial. Se for a sua vontade que não seja denunciado quem é que pretendeu que este tema viesse à antena, nós vamos manter o seu nome sigiloso e claro. Trazemos na mesma o tema de novo à antena, ou um novo tema que gostaria de ver abordado também aqui na Psicologia em Conversa.
5: É mesmo isso, ou através do Facebook, ou através do Instagram. Podem inventar contas, podem mentir no nome, dizer sou o Zé Manel.
4: Aqui o e-mail, pronto. Se calhar, é a forma mais anonimata para quem Sim. não se quiser expor.
5: Exatamente,
4: é?
5: E até se podem identificar para nós, por exemplo, mas nós, enquanto psicólogos, estamos completamente cobertos pelo sigilo, ou seja, quer na prática clínica, quer fora da prática clínica, em tudo o que seja tema de psicologia e que as pessoas possam estar minimamente expostas, nós não podemos estar a dar pormenores na vida das pessoas, muito menos o nome, não é? Que é o maior pormenor possível.
4: Eu só fiz esta deixa porque há quem, no foro da psicologia, as pessoas, quando querem às vezes se expor alguma questão, às vezes têm muito medo de se expor através das plataformas digitais. E é só que pode fazê-lo digitalmente, só que por e-mail, não precisa de ir claro. Para o Facebook, porque senão fica lá logo identificado.
5: Oh,
4: não é?
5: E é muito importante que diga isso, porque as pessoas, nós até sabemos, até damos ao corrente, e o Raul está aqui connosco todas

0: gostámos de perguntar, ok, e de pedir até, ok, tragam-nos as questões, tragam tudo aquilo que queiram saber. Por exemplo, até dou um exemplo que penso que foi esta temporada que eu já falei aqui de perturbação de personalidade narcisista, e este tópico surgiu em resposta a um tema sugerido por uma ouvinte, que realmente achava que lhe faltava ali algum conhecimento e queria ter mais conhecimento, não sei porquê, porque seriam circunstâncias da sua vida, com certeza, que disse, ok, eu quero ter conhecimento acerca disto, e nós trouxemos, até acho que fui eu que falei, nem tinha convidado, mas já estive à procura de convidados, qual será o mais ideal para trazer para falar disto, e é com base neste feedback, nesta troca de ideias com os ouvintes que nós também funcionamos e queremos continuar a funcionar, porque assim ficamos todos contentes. Não?
1: Que é mais fácil, até porque... Assim, sendo um ouvinte que nos segue semanalmente e que houve vários temas a ser aqui abordados, nunca falaram num tema que eu adoraria. Nada melhor que ser você dizer que tema é que gostaria que fosse abordado.
0: É isso mesmo.
1: E é o avançar para que o mesmo venha a ser discutido aqui nos microfones da rádio. Porque se não nos der esse conhecimento do tema que gostaria que fosse abordado, nós não temos aqui nenhuma forma mágica de adivinhar o seu tema.
0: E até podemos comparar isso com a música. O último programa de discos pedidos, uma pessoa está a ouvir os dois pedidos, não é nenhuma música, não está nenhuma música a tocar, que ele até aprecie muito, ou que seja do seu estilo, não tem mais nada a fazer do que ligar, ou até mandar mensagem pelo Facebook e dizer, epá, olha, o Raul gostava de ter esta música e tal, não sei o quê, e Pecha-me Ferreira e tal. E está a andar, não é? Portanto, aqui é exatamente a mesma coisa. Convém é ser um bocadinho feito com antecedência, porque se for feito no momento, nós depois não vamos conseguir corresponder ao pedido, e nós planeámos, e eu e o Ricardo vamos reunir também para fazer isto brevemente, planeámos depois muito, com alguma antecedência, os convidados, e vamos dando várias datas aos convidados, etc. E, portanto, à medida que vamos recebendo estes pedidos, também é mais fácil pensar na pessoa e planear as datas corretas e dar-lhes. Uma outra coisa, e eu acho que o Raul também vai querer fazer isso, era que eu gostava muito de agradecer aos convidados todos, que às vezes fazem quilómetros e quilómetros, que é uma coisa impressionante, para falar com dois caramelos. E acho que é mesmo muito bom que eles façam isso e saber que a Rádio Marcoense tem esse tipo de alcance, e que nós também, eu e o Ricardo, conseguimos trazer pessoas para estar connosco. Eles podiam dizer quem é que são estes dois cromos que não valem nada, vamos não ir à Rádio Marcoense, mas afinal eles vêm, porque é bom sinal.
1: Para dizer, só não vamos agradecer ao Dr. Ricardo Rocher Silva. Porque...
0: Não, acho que não vale a pena. Ele já é todo.
2: É verdade,
0: eu acho
2: que hoje... Isso foi para fazer mais a surpresa aos ouvintes, não é? Eu peço imensa desculpa realmente só entrar agora na conversa, mas às vezes há coisas que acontecem de repente. Mas eu vim ouvir o início do programa. Portanto,
0: estava a falar bem.
2: Enquanto vinha para cá, e acho que a responsabilidade estava bem entregue, Raul.
0: Boa.
1: Não, mas de facto, quer dizer, já temos discutido isto mesmo em off, sem ser com os microfones abertos. Mas uma psicologia, tem que haver transparência, nós somos transparentes também, para dizer que, de facto, que quando um convidado se predispõe a vir aqui aos estúdios da Marcoense uma segunda-feira para estar meia hora a abordar um tema que lhe diz muito também, daí quando temos um convidado é porque tem na sua especialidade muito do tema que vem abordar, mas para dizer que já tivemos pessoas que vieram de lá de cima do Minho, de Vila Nova de Cerveira, quase mesmo encostado aos Nuestros Hermanos.
2: Exatamente.
1: Como já vieram de São João da Madeira, de Coimbra, como houve pessoas que tinham viagens marcadas para os Açores concretamente e que anulou para estar aqui presente e veio de Vila Nova de Gaia. Como muitos do Porto e desta região, isto para dizer que, pronto, bom, venho aqui fazer 30 minutos, mas para fazer 30 minutos perdem no mínimo 4 horas.
0: Muitas vezes
1: com
0: isso
1: tudo.
0: E são horas de trabalho, não é?
1: Horas de trabalho. E é um meio-dia que vai à vida. Sim, porque às 10h30 não vai para o emprego, chegar lá para limpar.
0: Picar o ponto, estar lá 10 minutos e vir embora.
1: Ir embora. Por isso. Com a viagem, depois daqui a meia hora de sair daqui, voltar ao seu local de trabalho.
0: Sim, tornando até meio-dia, almoçar e tal.
1: Almoçar, vai uma manhã à vida, é uma manhã.
2: E quem diria no início, quando nós começámos, que iríamos para a quinta temporada e sempre com convidados e sempre com temas, não é?
0: Convidados muito diferentes também.
1: Por isso é que tem que se dizer obrigado muitas vezes a esta gente que vem, estes convidados.

0: Ou muito, sem dúvida.
1: Porque depois o que se nota é que as pessoas, todos saem daqui com uma satisfação.
0: Sim, é verdade.
1: Que nos passam a nós, que se sentiram bem, gostaram o facto de estar aqui e que até gostariam de voltar. E isso também nos preenche muito, não é?
0: Sim, sim.
1: Enquanto
0: exatamente.
1: Vocês, até como colegas.
0: Sim. E esta questão, não é? Que eu não sei se o André nessa parte já tocou, mas esta questão de virem passar este tipo de informação desta forma tão simples e tranquila, como nós fazemos, até às vezes até um pouco relaxada, não é? E com algumas brincadeiras, algumas piadas, que acho que é mesmo essa a ideia, não é? Aqui do programa também, não é? Daí o ser Psicologia em Conversa, não é? Foi daí que o nome também surgiu, para ser mesmo uma conversa, para isto não ser quase uma apresentação de escola, não é? Onde se vem aqui narrar um tema, acho que nem seria interessante nem para nós, nem para os ouvintes, nem para a rádio. E que às vezes parece fácil, mas não é assim tão simples, não é? Porque os convidados muitas vezes chegam e alguns chegam nervosos e alguns chegam e até estão fazendo muitas questões e como colocar e como dizer as coisas. Claro que depois quando passa corre sempre bem, porque as pessoas vêm sempre falar daquilo que sabem, não é? Acho que até hoje nunca...
1: E depois o que é engraçado, que na sua grande maioria isto demonstra Sim. também a sua responsabilidade, é que muitos até vêm mais ou menos com... O tema mais ou menos guiado em termos de formato de papel.
0: Exatamente.
1: Só que chega aqui papel e costas para o lado
2: Não vale a pena ter aqui um, não.
0: Eu acho que podíamos arriscar a dizer que em 100% das vezes o papel não foi muito funcional, não é? Porque não foi muito funcional desde que a pessoa abandona, não é? Isto torna-se realmente uma conversa que é o objetivo. Claro que há sempre essa segurança para a pessoa, mal era se nós não queríamos isso, não é? E o rolo igual, não é? Sempre bastante curtias com as pessoas, não é? Mas, e acho que isso também faz com que as pessoas sintam à vontade e percebem que é uma conversa natural. E acho que também para os ouvintes torna-se muito mais interessante, não é?
2: Sim, eu até, se calhar, dizia que isto é um bocadinho um sintoma dos espaços que existem para as pessoas falarem de psicologia. Sim. Porque os colegas, da mesma forma como eu vim aqui a primeira vez, também com um papel, ou telemóvel, seja o que for, nós estamos muito habituados na psicologia a falar de forma muito... tentar que seja muito científico, a pôr tudo muito bem sustentado, a falar para colegas que depois podem fazer perguntas, outras pessoas estão lá, até às vezes, numa perspectiva de avaliação, e, de repente, existe aqui este espaço em que as pessoas aceitam muito rapidamente vir cá, precisamente também por causa disso, em que têm um espaço em que podem falar tudo à vontade.
0: Sim.
2: Não é? E que ninguém lhes vai dizer, olha, tu, e que livro é que tu estás a citar aí, e que artigo científico, onde é que tu foste buscar isso e tal. E é muito importante porque lá está, permite quebrar esta barreira entre aquilo que os ouvintes estão à procura e aquilo que os psicólogos estão habituados, e de repente eu tenho uma pessoa a falar daquilo que gosta, daquilo que entende, da forma que lhe apetece, não é? Aqui com as nossas perguntas e com as perguntas dos ouvintes, e torna a coisa muito mais orgânica. E até agradecendo aos convidados, agradecendo ao Ricardo e a mim próprio também, e mais ao Raul, também agradecer à Rádio Marcoense por ter dar esta oportunidade de ter esta proximidade com as pessoas neste tema.
0: E cai um ponto que é importante, Raul, que às vezes é importante passarmos os amigos para terem noção, é que isto não há qualquer tipo de inquisição por parte da Marcoense, e os convidados são 100% escolhidos e geridos por nós, e o Raul nunca mais faltava, não é?
1: Não,
0: Raul,
1: Deus,
0: nem faz parte da forma de funcionar do Raul.
1: Nem faz parte, e quem sou eu ao pé de dois excelentes profissionais está-lhe a dizer como é que se reza à missa? Os seus é que são os psicólogos, não é?
0: Não, pois... mas é que é importante, não é? Esta liberdade que temos. O programa também acho que não funcionaria se fosse de outra forma, não é? Que é a liberdade que há também aqui na própria rádio, para que o convidado, o tema, fique completamente ao nosso critério, não é? E nunca houve nenhuma questão em relação a isso. Também ajuda a que o programa funcione de uma forma muito mais natural, não é? Se tivéssemos que estar a trazer e perguntar e questionar e ver se pode ser, se não pode ser, não é? Esta forma prática de funcionar também acaba por ser.
2: E há temas, às vezes, que podem ser um bocadinho difíceis para algumas rádios, para algumas plataformas. Temas relacionados com sexo, com crime, com violência, com até pedofilia. Já falámos aqui de uma série de coisas que alguns ouvintes podem ser sensíveis e as rádios podem estar, ok, será que eu quero trazer este tema aqui para a minha audiência, para o meu público? Mas, felizmente... quando nós temos a oportunidade de trazer isto aqui na Rádio Marcoense, também é uma forma de
1: desfazermos
2: e de colocar as pessoas fora da zona de conforto,
1: não é? E pôr as pessoas um bocadinho a pensar.
0: Sim.
1: Porque há situações que as pessoas também pode acontecer que a pessoa podia até nem gostar muito de ouvir ser abordado um determinado tema, mas depois da forma como ele foi apresentado aqui, pessoa se calhar começou a olhar para essa problemática de uma forma diferente, sim, se calhar começou até a aceitar.
2: Comprar algum complexo.
1: É como a moeda, tem sempre as duas faces, não é? E isto é tão importante, esta rubrica, às segundas-feiras, que até ainda na passada quinta-feira fui convidado, porque estavam a ser abordados no campo de férias as profissões, e convidaram-me para lá ir. E um dos temas que abordei foi precisamente a psicologia em conversa, que a psicologia, na altura com o Covid-19, não trouxe só coisas más, também trouxe muitas coisas boas, e uma delas, de hoje a psicologia em conversa, e sim, na Marcoense, foi um bocadinho por causa do Covid.
0: Exatamente, é verdade.
1: Só que felizmente abriu essa porta e que nós não a queremos
0: nunca
1: fechar,
0: mais.
1: Porque achamos que cada vez mais a psicologia é uma ferramenta importante e as pessoas podem a ter aqui semanalmente,
0: sem dúvida,
1: sem qualquer tipo de custo, não é?
0: Sim. E é interessante o Rolf falar disso, porque eu não sei se foi agora o primeiro, o segundo, mas acho que foi o primeiro programa, que foi exatamente isso. Nós viemos aqui falar do Covid, do impacto da Covid, de muitas questões relacionadas com isso, e foi mesmo aí que
1: os comportamentos em casa,
0: sim.
1: As famílias
0: exatamente
1: iam passar muito mais tempo juntos.
0: E que isto acabou por mexer, sem dúvida. Até porque depois veio logo esta situação da guerra, que foi um impacto no início, principalmente assim grande, não é? Todas as pessoas que eram eletros, e nós acabamos por depois também falar desse tipo de situações. Realmente acho que foi questões que, de certa forma, não foram assim tão positivas, mas que alavancaram um bocadinho a ideia do psicologia em conversa, é verdade.
1: E o que eu quero, para além de agradecer a todos os psicólogos que por aqui passaram mais uma vez, mas também agradecer, porque também houve uma abertura da vossa parte, quer do Dr. André, quer do Dr. Ricardo, de trazerem pessoas que, o facto de não serem psicólogos, mas porque viviam com a problemática, sim, daquele tema, mas virem aqui na primeira pessoa também fazer esse testemunho, sim, e demonstrar e falar um bocadinho sobre essa problemática.
0: E é abrir, Raul, sabe? E não sei se o André também partilha dessa ideia, mas muitas vezes há esta ideia da vulgarização da psicologia, e só pode falar de saúde mental quem é psicólogo, quem é psiquiatra, ou seja o que for. E uma coisa é falar tecnicamente, outra coisa é falar da vivência da pessoa, não é? Eu acho que é importantíssimo, e até para o bem da psicologia, eu acho que é importantíssimo que ela seja falada por todos. Isso não quer dizer que haja não, ou não conhecimento técnico, isso depois é outra questão. Mas o ser falada, não é? E o ser experienciado. Nós, quando trazemos aqui alguém fora da área, não estamos à espera que nos venha aqui fazer uma descrição técnica em relação à saúde mental, como é óbvio, mas sim de uma questão de primeira pessoa. Não é?
2: Sim, e nós quando estudamos os fenómenos, quando estudamos as pessoas que vivem doenças, o Covid, a guerra, seja o que for, todo o conhecimento que nós trazemos aqui é baseado na experiência da pessoa.
0: Exatamente.
2: Porque as pessoas é que são especialistas em si mesmas, não é? Eu não posso ter autoridade de longe para dizer a uma mãe que tem um filho com uma doença rara como é que ela deve tratar a doença rara, não é? Ela já sabe. Se calhar não sabe a melhor forma, mas também sou eu que vou ensinar, não é? Muitas vezes são eles que aprendem e vão aprendendo e vão atualizando, como nós agora podíamos fazer aqui um programa acerca do Covid novamente, e era um programa totalmente diferente e com dados muito mais recentes e importantes, porque realmente tudo vai se atualizando, não é? E como é que se estuda isto? Estuda através das pessoas. Portanto, trazer aqui as pessoas que vivenciam as questões, os terapeutas da fala, os pedopsiquiatras, os professores, os personal trainers, muitas vezes, já vivei uma cabeleireira também, pessoas que trabalham em instituições, até traz esta ideia de intervenção multidisciplinar, traz esta ideia de, ok, a pessoa pode dar um contributo, como as pessoas que vão à consulta depois dão o seu contributo também, porque eu não vou lá dizer à pessoa o que é que ela vai fazer, não é ela que me tem que dizer aquilo que procura e aquilo que sente, e assim nós até mimetizámos um bocadinho o que é a psicologia em si, e como nos foi ensinada, e bem pelos nossos professores também já tiveram a maioria deles aqui, como, eles ensinaram-nos como é que nós devíamos fazer, e foi sempre a dar palco a várias vozes, até a crianças, já tivemos aqui crianças a falar, não é? Que podem dar a sua perspectiva, e com essa perspectiva é que nós conseguimos trabalhar. Realmente, senão, como é que nós vamos chegar a uma pessoa e dizer a doença funciona assim assado, e depois não temos ninguém da doença que passa a todos? As pessoas não entendem, não é?
1: E a prova de tudo isto é que já tive tantos testemunhos que as pessoas que me abordam sobre a psicologia em conversa, e um beijinho para a Suíça, que temos lá um ouvinte que às vezes se refugia dentro de um armário para ouvir. Faz conta que vai à casa.
2: É uma super fã.
1: Outras pessoas que metem o telemóvel a despertar às 10h30 para não se esquecer de ouvir a psicologia em conversa. E depois também há muita gente que nos acompanha e que, quando às vezes tem um problema da saúde, um problema de saúde mental, também liga para aqui, para a rádio, a pedir os vossos números, porque confiam, porque todas as semanas o facto de passarem por cá e demonstrarem e abordarem temas, as pessoas começam a depositar uma confiança em vós. E daí também muitas vezes ligarem para cá a quererem o vosso contacto para Mário.
0: E quantas vezes já aconteceu do Raul contactar-se?
1: Isto, pronto, demonstra muito do quanto é importante esta rubrica, se fazermos esta rubrica.
0: E é importante que as pessoas percebam que o Raul contacta mesmo. Quando é o Raul fala mesmo. Quando é
2: e podem contactar não só para pedir os nossos contactos, mas também para pedir algum convidado. Imaginem que até se identificam com alguém que tenha cabido. É difícil contactar esta pessoa porque não têm acesso. Ok, ligam connosco e nós depois temos o contacto das pessoas. Não é? É mais fácil encaminhar para os
1: outra forma para os nossos ouvintes. De saber, porque para além da Psicologia em Conversa semanalmente aqui na Marcões FM, há um site com o mesmo nome que se chama mesmo Psicologia em Conversa. Que lá vocês podem colocar todo o tipo de questões, para marcar até uma consulta, quer com o Dr. Ricardo, quer com o Dr. André Moreira, quer com qualquer outro profissional que já por aqui passou, que eles acabam por fazer essa ponte.
2: Nós encaminhamos sem problema nenhum. E há lá um formulário de contacto, estão lá os contactos, está lá o número de telefone, está lá o e-mail, está uma série de coisas que as pessoas podem simplesmente.
1: Mesmo para quem está fora do país.
0: Poderão
1: fazer esse contacto através desse site.
0: Às vezes, até principalmente em certas alturas, quando.
1: Mesmo agora, neste período de pausa, que aqui da Psicologia em Conversa, o site continua em pé.
0: Exatamente. E a parte boa, Raul, é que é só pesquisar a Psicologia em Conversa que aparece. Não é possível.
1: E é logo das primeiras pesquisas que aparece. Sim.
0: Portanto, não é preciso muitas.
1: Ora bem, vocês já agradeceram e resta-me a mim agradecer também. De facto, quando nós dizemos que um convidado para vir cá perde uma manhã, quer o Dr. André, quer o Dr. Ricardo, perdão, peço desculpa.
0: Sim.
1: São muitas as manhãs que perdem, quer dizer, e tenho que lhes agradecer.
2: São algumas.
1: Porque são muitas as manhãs.
0: Já nem marcámos.
1: Vocês são muitas as manhãs e de facto, sem vocês. Não era possível termos aqui a Psicologia em Conversa. Muito
0: obrigado. Nós agradecemos. É um prazer para nós, Raul, portanto, continuarmos.
1: E quero desejar-vos umas boas férias e já estou a ficar com alguma ansiedade pelo outubro para os ter de novo aqui, para abordarmos de novo outros temas sobre a psicologia.
2: O primeiro programa até podia chamar-se Ansiedade ou Entusiasmo. Olha, fica aqui a sugestão.
1: Fica aqui a sugestão. Eu já resistei. Muito obrigado. Boas férias.
2: Boas férias.
0: Obrigado.
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1: Bem-vindos à emissão de segunda-feira, terceira e última parte do É Natural Naturalmente. E como é natural, cá estaremos então com o nosso habitual número de telefone 255-539-098, disponível para a sua participação com um custo para a rede fixa nacional. Pode participar também através do Facebook em Rádio Marcoense FM, na imagem do programa É Natural Naturalmente, e nessa imagem, nos comentários, pode deixar a sua dedicatória curta.
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1: Vamos então dar início às preferências musicais. Muito bom dia.
2: Bom dia.
1: Tenho o prazer de dialogar
2: com a Paula Queiroz, em Trabanca Amarante.
1: Muito bem, Paula Queiroz, qual vai ser a música que quer selecionar?
2: Marco Ribeiro, Fogo no Peito.
1: Vai ter dedicatória?
2: A minha família, os meus amigos, a todos vocês da Marcoense e a todos os imigrantes, com um beijinho.
1: Pois muito bem, muito obrigado. Para si e para os seus, tudo bom também, uma boa segunda-feira, uma grande semana. E para compras à maneira?
2: Para compras à maneira, Lojas e Pejémios Ferreira.
1: Muito bom dia, muito obrigado, bom dia.
2: Bom dia.
1: Ora, vamos ainda saudar o António Novaes, que deseja a toda a equipa muita saúde, alegria, uma segunda-feira muito feliz. Tenham uma semana repleta também de humores. Ainda beijinhos para todos em geral. Para os meus netos Nélio, Danilo e Álvaro. António Novaes, tudo bom? Para si e para os seus também, uma boa segunda-feira.

0: que nasci.
1: Voltamos para o telefone. Muito bom dia.
2: Bom dia, Sr. Raul.
1: E eu tenho o prazer de dialogar.
2: A Maria, em Vila Boa de Quires.
1: Que vai selecionar um tema.
2: Jorge Ferreira, Amar como Jesus amou.
1: Que é para dedicar.
2: Ao Sr. Raul e toda a sua família, com um beijinho também do mundo, com muito respeito. A Dona Emília de Amarão, a Dona Emília de Pana Fiel, a Helena e a Isabel, a Padre Catina e a Paulo Matias, a minhas duas filhas, filhos de Ernesto e marido. Para todos, a vossa maravilhosa rádio, com um lindo dia, segunda-feira, com paz, saúde, amor e alegria. Tudo bom para si e para os seus. Para compras à maneira, biciclóide, que temos correto.
1: Para si e para os seus também, votos de uma boa segunda-feira, uma grande semana, muito bom dia, obrigado.
2: Bom dia e obrigado.
1: Ora, ficamos com o tema de Jorge Ferreira, Amar como Jesus amou.

0: Voltamos de novo ao telefone. Muito bom dia.
1: Bom dia, Sr. Raul.
0: Tenho o prazer de dialogar.
1: Zé Manuel, sou Lourenço Douro.
0: Zé Manuel, qual vai ser o tema para esta manhã?
1: Dizer que uma Fátima bota ali na fogueira.
0: E vai dedicar também?
1: Vou, sim, senhor, ao Mauro, ao João Coelho, ao seu colega Paulinho, ao Sr. António, ao João Colesteiro, para o Sr. Joaquim, da Anália da Armamar, para o Sr. Francisco Três Viadores e para todos que quiseram ouvir a Rádio Marcoês.
0: Pois, muito bem, em nome de todos agradeço, retribuo para si e para os seus. E a frase para esta manhã?
1: Para compras à Maria Lojas e Peixões Ferreira.
0: Uma boa segunda-feira, uma grande semana. Bom dia.

0: Voltamos de novo ao telefone, 11h26, muito bom dia.
1: Bom dia, senhor.
0: Tenho o prazer de dialogar. Que quero ouvir uma música.
1: O Martinho, Botafogo no Terreiro.
0: Para dedicar
1: ao seu Carneiro Paredes, Magreiro Malmarenda, para a Celeste Amarante, para a Silva, para a Ferreira, para a Laura de Paredes, para a Joaninha, para a Filipinha, para a Licanda de Lourdes, para a Lindinha de Paredes, vai ser para a Eduarda, para a Karina, para a Tânia da França, para a Ana da Suíça, e para o Norberto, e para o Samário, e para o Pedro Colseiro, e para a minha colega Maria de Jorge Freire, e para o senhor Barbosa, do Mor, também, e para si, para a sua família, para a Copa da Maneira, visita a loja de Ana Ferreira.
0: Para cima, boa segunda-feira, uma grande semana, muito obrigado.

0: Regressamos de novo ao telefone. Muito bom dia.
1: Bom dia, Sr. Raul.
0: Tenho o prazer de dialogar
1: com a Celeste Amarante.
0: Que quer ouvir um tema ao seu gosto.
1: O Fernando Santana, Rosa de Jardim.
0: Que é para dedicar?
1: Para dedicar ao Sr. Raul, com um bom dia de segunda-feira. Um beijinho, tudo de bom para toda a minha família. Agora vou dedicar para a Dona Laurinha Amarante, para a Dona Olinda de Valdigem, para o Sr. Domingos em Paz Ferreira, para o Sr. Adelino do Marco, Sr. Rui Carneiro de Paredes, a Silva de Aeroporto, Dona Matilde Ribeiro, Menina Silva de Paz Ferreira, Dona Filomena de Paredes, Dona Amélia de Armamari, de Sandrinha de Caramos, Dona Emília de Pena Fiel, Sr. Carlos Alberto Porto, para a Dona Odete que estão em família, e para as amiguinhas, para todas as famílias, um dia muito feliz para todos. E para compras à maneira, visite lojas e percebemos Ferreira, Sr. Rui, até logo, muito obrigado.
0: Para si e para os seus também, tudo bom, muito obrigado, uma boa segunda-feira. Ficamos com o tema que selecionou, Rosa do Jardim, na voz de Fernando Santana.

0: Voltamos ao telefone. Muito bom dia.
1: Bom dia, Sr. Raul.
0: Tenho o prazer de dialogar.
1: Agora é do Porto.
0: Que vai escolher um tema.
1: Joana.
0: Para dedicares?
1: Vou dedicar a Dona Laura da Marante e família. O resto da família. A minha Silvia de Paz Ferreira. E as melhoras. A Silvia do Aeroporto, esposa. O Sr. Menino do Marco, esposa. E o Sr. Augusto Gonçalves. E a minha Pedro Pierre. A Dona Emília de Amarante, Carlos Machado, a Dona Três Buxamuxa, os pais da mãe Isabel, Dona Amélia, da Mamar, Lindinha de Paredes, Aldirinha, Palmeirinha de Marco. Olhem para todos, um bom princípio de semana.
0: Para compras à maneira?
1: Para compras à maneira.
0: Loja Zíper, Gêmeos Ferreira. Muito bom dia, uma boa semana.

0: Ora, regressamos de novo para mais uma saudação. Muito bom dia.
1: Muito bom dia, Sr. Raul. É que está a falar com o Sr. António Sousa, que de Virões ao Oriço, onde disse, Sr. Raul.
0: E o Sr. António Sousa, que música vai querer ouvir?
1: É o Rui Bandeira, que é o fundamental, e que vai um beijinho aqui para a minha esposa Júlia também, e para o Rui Bandeira, e para a esposa Ciara também, e para a filha, para a Bárbara Bandeira, e para o Sr. Raul, com uma ótima segunda-feira, e que para o Corpo da Maneira visite sempre lojas em Palhões de Ferreira, Sr. Raul.
0: Para si, para os céus, tudo bom também, uma boa segunda-feira, uma grande semana. Muito obrigado. Bom dia.
1: Bom dia.

0: De regresso ao telefone, muito bom dia.
1: Bom dia, senhor Gustavo, a sua família está tudo bem?
0: Tudo bem, muito obrigado. Tenho o prazer de dialogar.
1: Está a procurar a Maria.
0: E que quer ouvir nesta manhã?
1: O conto de Maria, que é para a Maria.
0: Que é para dedicar?
1: Para dedicar aos meus filhinhos, à Maria Emília Pereira e sua família, à Matilde Ribeiro e sua família, e à senhora Paz Ferreira com beijinho muito grande e tudo de bom. E para a compa da Maneira, a Vista Lógica e para a Jama Ferreira. Ao senhor, um bom dia e até amanhã, se quiser.
0: Muito obrigado para si e para os seus. Tudo bom também. Votos de uma boa segunda-feira, uma grande semana. Muito bom dia. Ora, ficamos com o tema conjunto Maria Albertina e também com o tema Padre Nosso Ave Maria. É o tema que toca aqui.

0: Regressamos de novo ao telefone. Muito bom dia.
1: Bom dia, menino.
0: Tenho o prazer de dialogar
1: com Laura de Moura Amarante.
0: Que quer ouvir um tema ao seu gosto.
1: Vai ser o Zé Praia, para dedicar a todos vocês aí das respectivas famílias, aqui para o meu pessoal todo de cá de casa. Um beijinho para a Dona Flores de Amarante, para a Dona Emília de Amarante, para a Leonor de Amarante, para a Dona, para a menina Silvia de Passo Ferreira, um beijinho para ela, para a Dona Olinda Lamego, para o João, para a Senhora Adelina do Marco, para o Senhor Domingos Passo Ferreira, para toda essa gente boa que costuma participar. Quem tiver de parabéns, dos parabéns. Quem tiver de menos bem de saúde, rápidas melhoras, para compras à maneira e para a Gemma Ferreira. Beijinhos, até amanhã.
0: Muito obrigado para si, para os seus, tudo bom também. Uma boa segunda-feira, uma grande semana. Ninguém gosta mais da noite do que eu. É o tema para o Zé Praia.

0: Vamos então para a última saudação desta manhã de sexta-feira. Aliás, segunda-feira, assim é, não é o fim, é o início.
1: Olá.
0: Da semana. Olá, muito bom dia.
2: Bom dia, Sérgio, como está?
0: Bem, obrigado, tenho o prazer de falar-se.
2: Carlosa Maria Lória de Paredes.
0: Que vai querer ouvir, aliás, dedicar um tema que selecionamos.
2: Sim, para a Matilde Ribeiro, para o Zé, para a Catarina, para o Rafael, para a minha filha Sara Marina, que mora em Lousada, para o André Duas Igrejas, para a Marisa, e para a minha amiga Fatinha de Louredo, e para a minha irmã Mena, minha prima Arminda, tia de Vila Miá, que Deus tenha um dia feliz e para completar a maneira, visite as leis e para James Ferreira.
0: Muito obrigado para si, para os seus, para todos, uma ótima segunda-feira, tudo de bom, muito obrigado. Despeço-me de todos também com uma boa segunda-feira, uma semana toda ela muito positiva. E como já sabem, amanhã cá estaremos no mesmo espaço, entre as 9 e as 12, de novo a contarmos consigo. E como é natural, naturalmente cá estaremos amanhã mais velhos, mas muito mais felizes. Assim espero e espero-vos às 9. Até amanhã.

0: Muito boa tarde, é meio-dia.
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0: Vamos à informação regional, à edição das 12. Bombeiros do Marco conquistam medalha de prata e alcançam a melhor prestação portuguesa no Mundial de Manobras. Vilartes regressa às obras do Fidalgo com 5 dias de cultura, música e tradição. São os temas que vamos destacar nesta edição de informação regional. Já a seguir. De informação regional. Já a seguir. Muito boa tarde, os bombeiros voluntários do Marco Canaveses regressam ao final da tarde de ontem da Áustria, onde representaram Portugal no 18º Campeonato do Mundo de Manobras do Comitê Técnico Internacional de Prevenção e Extinção de Fogo. Trouxeram na bagagem uma medalha de prata e a melhor classificação entre equipas portuguesas presentes na competição. À chegada ao quartel, a equipa foi recebida por familiares, amigos e elementos da corporação e representantes de várias juntas de freguesia, recepção que assinalou o desempenho alcançado numas mais prestigiosas competições internacionais dedicadas aos bombeiros e à proteção civil. O campeonato do mundo de cidade de Eisenstadt, no estado austríaco de Burgenland, reuniu a equipe de vários países e continentes. Num texto elevado nível competitivo, a formação marcoense terminou no 13º lugar entre as 28 equipas participantes, resultado que lhe permitiu a medalha de prata e fez dos bombeiros do Marco a equipa portuguesa bem classificada nesta edição do campeonato do mundo de manobra. O presidente da direção dos bombeiros,

0: Olímpico João Lima recordou a conquista de uma medalha. É um dos objetivos antes da partida para a Áustria.
1: Sem dúvida, uma excelente prestação da equipa. Era um dos objetivos de trazermos uma medalha. A medalha até foi sempre o que eu achei que íamos conseguir. Acredito que se fosse a medalha de ouro, gostei muito de conseguirmos. Ficaríamos muito satisfeitos. Isto é a prova do trabalho que tem sido feito ao longo dos anos por esta equipa de mãos que está amplamente preparada e trabalha junto há muitos anos para obter estes resultados que tiveram agora, que foi a melhor representação portuguesa, foram os Bombeiros do Mar, com o 13º lugar, num escalão em que participam 28 equipas. Por isso é que nós dizemos que a participação dos Bombeiros do Mar é a melhor representação de Portugal.
2: O ouro não veio por meio pé.
1: Parece que sim, parece que foi por muito pouco que não veio o ouro. Para nós é o ouro, esta prata para nós é o ouro, porque acima de tudo eles dignificaram e honraram a história desta associação.
0: Para o dirigente, o resultado alcançado é o reflexo de uma enorme preparação.
1: Eu digo que eles são os melhores do mundo, para mim são. Obviamente que este resultado é o espelho daquilo que eles fazem ao longo dos anos, dá outra motivação também para a equipa, como tive a oportunidade de dizer há dias, há cerca de um mês, ficámos em segundo lugar no Campeonato Nacional, na primeira prova das quatro da qualificação para o próximo Campeonato do Mundo, nós ficámos em segundos. Fomos, no entanto, agora representar Portugal no Campeonato do Mundo. Este resultado, que é um excelente resultado, vai motivar seguramente a equipa para conseguir nos próximos campeonatos nacionais conseguir-se qualificar para o próximo Campeonato do Mundo.
0: Portanto, também esta recepção, não é? Porque muita gente marcou presença aqui na recepção em estes rumos.
1: Sim, eu acho que é sempre importante esta recepção. Nós tentamos fazer estas coisas, tentamos fazer isto em segredo, de forma a que eles não saibam, mas eu acho que eles já venho a imaginar que isto vai acontecer. E acho que isto também os anima, eles perceberem que, da parte da população, da parte, por exemplo, das juntas de freguesia, que tivemos cá presentes junto a representar as freguesias, há este cuidado de reconhecer o trabalho deles e é importante para eles, e eles ficam mais motivados para as próximas participações.
0: Também o comandante dos Bombeiros Voluntários do Marco de Canaveses, Sérgio Silva, mostrou satisfação pelo desempenho da equipa, apesar de reconhecer um travo a Marco de Boca pelo facto de a medalha de ouro ter ficado tão perto.
3: QB, satisfeito QB. É óbvio que se calhar a medalha de prata não já... Pensámos que conseguimos a medalha prata, no entanto o objetivo seria mesmo a medalha de ouro. Não conseguimos, mas estamos na mesma satisfeitos e realizados com a prestação que tivemos.
2: Foi por meio pé, basicamente, que não se traz a medalha de ouro, foi ao detalhe, não é?
3: Exatamente, aquilo é ao detalhe, e estamos a falar em segundos. Ou seja, houve ali uma penalização, efetivamente, que fizemos, e pronto, e ocorreu que penalizámos com 10 pontos, que fez com que não conseguíssemos trazer a medalha de ouro.
2: Ainda assim, um sabor especial o facto de ter sido os Bombeiros do Mar com os melhores do nosso país.
3: Sim, sobretudo, assim, dá um alento à equipa e dar também parabéns a toda a equipa pela prestação que teve neste campeonato, porque foi um campeonato diferente daquilo que estávamos habituados, foi muito mais intensivo, mas tivemos a altura, efetivamente, do campeonato e também da altura da prova em si, que é bastante exigente, e uma prestação muito boa para Portugal. Relativamente aos Bombeiros do Mar.
0: O comandante sublinhou ainda o elevado nível competitivo de uma prova em que participam as melhores equipas de manobras de bombeiros do mundo.
3: São as melhores equipas do mundo. Eles fazem campeonatos regularmente, aliás, próximo mês tem um outro campeonato deles na Áustria, fazem regularmente ao longo do ano, e nós só competimos com eles de 4 em 4 anos. Ou seja, eles basicamente fazem durante o ano N campeonatos e depois apuram isto mesmo ao milésimo. Logo, nós ter este resultado para nós é satisfazer-nos e para Portugal, porque efetivamente são só de 4 em 4 anos que nós concorremos com eles. E pronto, e aí também aprendemos muito. E estas idas ao estrangeiro também faz com que nós... É uma aprendizagem muito grande que nós temos.
2: Ainda assim, para este contexto e para conseguir esta medalha de prata, foi preciso preparar muito bem estes campeonatos. É um longo trabalho que é preciso ter para ir a este campeonato do mundo, não é?
3: Efetivamente, nós iniciamos os nossos treinos em outubro de 2025, a parte mais física. Depois, a partir de janeiro, começámos com a parte mais montagem e estafeta. Por isso, foi neste período todo para preparar o nacional, depois preparar também o internacional. Por isso é sempre aqui uma dedicação muito grande a este tipo de prova.
0: Sérgio Silva, comandante dos Bombeiros do Marco, que trazem da Áustria a medalha de prata do Campeonato do Mundo de Manobras. As obras do Fidalgo, monumento histórico situado na freguesia de

0: Labutkires e Maureles recebem entre quarta-feira e domingo a edição 2026 do Vilartas. O evento de entrada livre volta a apostar numa programação diversificada que junta música, cultura, tradição e gastronomia, contando com a participação ativa das associações da freguesia. O presidente da Junta de Freguesia de Vila Bodquires e Maureles, José Teixeira, sublinha que a continuidade deste certame era uma prioridade.
1: Vilartas já vem de há 6 anos atrás e nós vamos dar continuidade, porque de facto é um evento aqui na freguesia, eu acho que é dos melhores eventos aqui na freguesia, e por isso não podíamos deixar de fazer este ano também. São 5 dias de muita música, gastronomia e tudo vai-se passar nas obras de Fidalgo.
0: O evento arranca já na próxima quarta-feira, 9 da noite, com uma caminhada solidária que este ano terá um percurso diferente. A partida será junto à Escola de Lordelo, termina nas obras do Fidalgo, onde decorrerá toda a programação. Segundo o José Teixeira, a alteração do trajeto este ano resulta da intenção de equilibrar a realização das iniciativas pelas várias localidades da freguesia.
1: Normalmente nós saímos aqui da Capela São Sebastião e íamos até Maureles. Não é por nada contra Maureles, nós é a mesma freguesia, mas estamos a fazer mais ou menos isto equilibrado. Equilibrado porquê? Porque nós fazemos o Carnaval vai até Maureles, fizemos a Festa da Criança no 1 de junho, foi em Maureles. Fizemos o São João no lugar de Cruzeiro, também noutra parte, e agora vamos fazer nas obras de Fidalgo. A caminhada sai de Lordelo, da Escola de Lordelo, em direção às obras de Fidalgo. E porquê? Porque é lá a concentração de todo este festival. E como é a concentração nas obras de Fidalgo, é lá que nós vamos ter, no final da caminhada, vamos ter Zumba, vamos ter Pilates e vamos ter a gastronomia. Os restaurantes estão lá, as associações estão lá, para servir as pessoas e para arranjar qualquer coisa para melhorar a situação financeira dessas mesmas associações. Por esse motivo, não fazia sentido, na minha maneira de ver, de irmos para o outro lado enquanto a festa está focada e lá estão os restaurantes e lá está tudo nas obras de Fidalgo.
0: O Vilartes arranca na quarta-feira, 9 da noite, com uma caminhada solidária. A restante programação é também desvendada por José Teixeira.
1: No dia 30 temos o Festival de Tunas, que tem sido um sucesso. Este ano acho que não vai ser pior. Vai ser o Festival de Tunas. Depois, no dia 31, temos a Orquestra Ligeira da Banda de Música de Vila Bodquires. Vale a pena ouvi-los e eles estarão aqui já na Festa de São Sebastião e valeu a pena. No 1 de agosto, temos a apresentação do livro 22 Poemas de Guerra para Clementina, é Rui Sobral. Às 22 horas, temos o Edmundo, o Inácio e o Sem Palheta. Portanto, mais uma noite fabulosa com estes dois artistas, tanto um escritor como depois mais o Edmundo, o Inácio e o Sem Palheta. Portanto, vai ser mais uma noite inesquecível, penso eu, que as pessoas vão aderir, o tempo vai estar bom. E depois, no dia 2 de agosto, normalmente já não havia nada, este ano fizemos diferente, e no domingo vamos fazer a prova dos vinhos a partir das 17 horas, e além disso temos ainda o Sulfete, temos o DJ, e temos os gaiteiros de Rios de Espanha, espanhol. Uma música espanhola, os gaiteiros, que também vai terminar a festa. No domingo iremos ter a continuidade da festa até cerca de 11 horas, meia-noite. Já agora convido a toda a gente da freguesia, não da freguesia, quem quiser vir ao Vilar. Vamos lá ter muita comida, são 6 associações que estão representadas lá, por isso acho que vale a pena vir às obras de Fidalgo.
0: José Teixeira, o presidente da Junta de Freguesia de Vila Bodquires e Maureles, que acolhe a partir de quarta-feira e até domingo mais uma edição do Vilartes. O município de Paredes vai assinalar o Dia Mundial dos Avós com uma grande jornada de convívio no Parque da Cidade na próxima quarta-feira. A iniciativa deverá reunir cerca de 1.800 avós e pretende prestar homenagem àqueles que desempenham um papel essencial na vida das famílias. Embora o Dia Mundial dos Avós tenha celebrado precisamente no dia de ontem, o programa promovido pela Câmara Municipal decorre 3 dias depois, entre as 10 da manhã e as 6 da tarde, e foi pensado para envolver avós, netos e os utentes séniores das instituições particulares de solidariedade social do concelho. Ao longo do dia, os participantes terão a oportunidade de participar numa aula de ginástica sénior integrada no programa programa municipal Mais Vida Ativa, além de desfrutarem de um almoço e de um lanche convívio. A animação musical completa o programa, que aposta na partilha de momentos entre as diferentes gerações. O município de Lousada vai também assinalar o Dia Municipal dos Avós, mas na próxima quinta-feira, com o programa de atividades destinado às famílias e aos movimentos séniores no Parque da Torre de Vilar. A iniciativa tem início às 11 horas com uma missa campal. Segue-se um mega piquenique, convida os participantes a celebrar a data em convívio. A animação prossegue durante a tarde com a atuação dos Marotos da Concertina, um espetáculo agendado para as 15 horas. A participação está aberta a todas as pessoas, mesmo as que não integrem qualquer movimento sénior. Para isso, basta levar o almoço, o piquenique e uma manta, não sendo necessário inscrição, além da componente de convívio. O programa inclui várias atividades dirigidas a avós e netos. As crianças vão contar com insufláveis, proporcionando uma tarde de diversão para toda a família. É tudo por agora quanto à informação regional na Marcoense FM. 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Boa tarde.

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0: Muito boa tarde, meio-dia e meia hora já a seguir na Marcoense FM. Avançamos com a primeira edição de Bola ao Centro.
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0: plantel do Marco 09 foi apresentado no passado sábado. Nesta edição, todas as novidades da equipa encarnada. Vamos ouvir o treinador Milton Mendes, o presidente da SAD, Rony Costa, e o presidente do clube, Eduardo Felipe.
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0: Muito boa tarde. O Marco 09 apresentou no passado sábado no Jardim Municipal o plantel sénior que vai disputar a Liga 3 na temporada 2026-27, numa cerimónia que reuniu várias dezenas de associados e adeptos. A formação encarnada apresenta-se profundamente renovada. Dos jogadores que integraram o plantel da temporada passada, apenas 7 permanecem. Zé Couto, Carlos Pedrosa, Fábio Pacheco, Pedro Ribeiro, Pedro Paulo, Garro López e Erivaldo. A estes juntam-se 16 reforços, enquanto o guarda-redes Mateus Vieira sobe da equipa de sub-19 à principal, perfazendo nesta fase um grupo de 24 atletas. Entre as novidades estão guarda-redes Tiago Martins, ex-FAF, e Ruben Rendeiro, ex-Trofense, os defesas Chicão e Rodrigo Rego, ambos ex-Varzim, Maicon Douglas, ex-Sarriana de Espanha, Ronaldo Barrett, ex-Leiria, e Johnny Guerreiro, ex-Marinho. Os médios Francisco Fernandes, ex-Monção, Ben Traoré, ex-Amora, João Pedro, ex-Pevidém, e João Guilherme, ex-Sojnikzanka, da Polónia, e os avançados Gustavo Lovo, ex-Trofense, Cassemedo, ex-Faf, Zé Gata, ex-Caldas, Afonso Sambu, ex-Boa Vista, e Isnaba Yonkan, ex-Vitória B. Também no comando técnico há uma novidade: Milton Mendes assumiu a liderança da equipa e mostra-se satisfeito com a evolução do grupo ao longo das primeiras semanas de trabalho.
3: Sem dúvida nenhuma que o campeonato começando, teremos tempo para podermos, temos mais duas semanas para podermos alinhar algumas coisas que estão faltando. Estamos cada dia melhorando. Hoje estamos melhor que estávamos há duas semanas atrás, porque a equipe já está mais madura, já está mais forte, e estamos jogando jogos em cima de fadigas, em cima de cansaço, que é natural. A gente vem trabalhando para melhorar. Quando chegarmos ao campeonato, nós vamos estar a 100% e com ambição de fazer coisas boas nesse campeonato.
0: Ainda assim, o treinador admite que o plantel não está fechado.
3: Estamos prevendo ter dois jogadores por posição. Nesse momento nós temos algumas lacunas, mas estamos agora não tendo pressa para fazer as coisas, buscando jogadores mesmo que venham para somar, para aumentar a qualidade da equipe. Se vem para ser igual, não vale a pena, só para somar lugar, para ter um... Não, a gente quer alguém que venha para aumentar os níveis competitivos, aumentar a competitividade interna e fazer crescer o que nós já temos de bom. Então, não temos pressa, como já disse.
0: Vir algum reforço é para que posições? Quais são as posições que nesta altura estão mais deficitárias?
3: Nós estamos querendo ter dois jogadores por posição. Nós, nesse momento, precisamos de um lateral direito, que nós estamos muito contentes com o Erivaldo, que ele está fazendo um papel extraordinário ali, mas precisamos de alguém para brigar por lugar com ele. Então, nós temos o João Guilherme, que também é lateral, mas está jogando no meio campo. Então, nós temos necessidade de mais uma ou duas posições, talvez um médio ofensivo, para nos dar as garantias de como um meia armador de chegada, mais ou menos nessas posições que estamos mais carentes.
0: Milton Mendes assume o desejo de atingir a fase de subida da Liga 3. Sonhar não custa.
3: Nós temos que pensar alto, né? Pensar grande, pensar pequeno, sonhar grande e sonhar pequeno dá o mesmo trabalho. Então, por que não sonhar grande? Vamos sonhar grande sabendo que nós temos que dar os passos primeiro para chegarmos ao que a gente quer, primeiro a manutenção e depois buscar o próximo objetivo. É natural, é inerente ao que nós queremos, é inerente a toda a torcida, a SAD, o clube, todos queremos isso. Então, é muito importante nós estarmos com o pé no chão, mas sabendo que nós podemos conseguir nossos objetivos.
0: Também o presidente da SAD, Rony Costa, mostrou confiança no trabalho desenvolvido durante a construção do plantel. Lembra que, ao contrário da época passada, a preparação foi feita desde o início a pensar na Liga 3.
4: A gente se preparou para disputar o Campeonato de Portugal na época passada e acabou, não era tão atrativo para os jogadores, porque estavam à espera de Liga 3, e acho que agora nessa época a gente conseguiu

0: antecedência, né, e garantir a nossa vaga. E acho que foi as expectativas são as melhores possíveis. A gente fez um esforço enorme, escolhemos jogador por jogador, mantivemos quem tinha que manter, e acho que as expectativas são as melhores possíveis.
1: Ainda assim, Rony Costa revela que faltam alguns elementos para completar o grupo.
0: Ainda falta personagem, né? A gente hoje não conseguiu apresentar 100% do nosso elenco. Tem jogadores que ainda estão à espera do visto, né? São estrangeiros para entrar em Portugal, mas daqui a pouquinho, para estreia, vamos estar com a equipe completa, uns 23 jogadores, mais os 4 vagas do Sub-21, e a gente vai conseguir apresentar o resto em breve para todo mundo.
1: Destinado sobre uma eventual candidatura à subida à Segunda Liga, Rony Costa prefere não assumir esse estatuto, mas garante total compromisso da equipa.
0: Isso é difícil da gente prever, mas umas coisas podem ter certeza: o Marco vai disputar como ninguém. Nós queremos mais do que ninguém, isso aí você pode ter certeza. Agora, futebol, a gente vai sempre dar o máximo, mas às vezes não se ganha todos. Mas podem ter certeza que o empenho não vai faltar e a gente vai fazer uma entrega incrível. E se não ganhar, às vezes, no futebol, vamos ter que ganhar na raça, na força, e vai ser assim a nossa luta até o fim.
1: Espero contar muito com o apoio dos adeptos, não é? Eles foram incansáveis na época passada. O maior apoio dos adeptos, tendo em conta que o Marco até está mais preparado para esta Liga 3?
0: Olha, os adeptos são nossa 12ª força, é o nosso 12º jogador. Então a gente joga sempre com 12 jogadores de início, né? Os 11 em campo, mas os adeptos na bancada. E não vai ser diferente, a gente mesmo conta com eles, com o apoio que sempre nos foi dado. E é óbvio, os resultados acontecendo e a gente vai criando mais laços, as pessoas vão se empolgando mais, e é o que a gente espera para essa época, contar como a gente sempre contou com nossos adeptos aqui de Mar.
1: Rony Costa, o presidente da SAD do Marco 09, já o presidente do clube, Eduardo Felipe, não esconde ambição para a nova temporada, embora estabeleça metas bem definidas. O dirigente acredita que a equipa reúne condições para discutir os lugares cimeiros e garantir numa primeira fase a presença no play-off de subida.
2: É para andar nos primeiros lugares, é o nosso objetivo, pelo menos classificar entre os 4 primeiros, para passar uma fase de subida e não passar uma fase de manutenção e sofrer como a gente sofreu o ano passado. O objetivo é sempre andar pelos lugares cimeiros. Eu, no meu ponto de vista, estamos a formar uma equipe boa, jovem, uma equipe competitiva, e acho que quando assim é, com a equipe técnica que temos, com o treinador, com a experiência que ele tem, a gente tem tudo para dar certo. Agora, do outro lado também tem 11 jogadores que jogam contra nós, tem outras 9 equipas que estão no nosso campeonato, que também apostam, que querem também chegar nos lugares cimeiro, mas a gente vai fazer tudo para tentar entrar entre os 4 primeiros e depois de estar lá dentro, vamos apostar a tudo para tentar chegar na Segunda Liga.
1: O objetivo inicial deve ser esse, garantir para já a manutenção logo a meio da temporada e ir a esse play-off de subida.
2: Garantir a manutenção entre os 4 primeiros, né? Chegando ao play-off de subida, a gente vai tentar fazer tudo para conseguir. Depois de estar lá dentro, Deus sabe, é uma loteria, é para todos. E o Marco não é diferente, e a gente vai tentar buscar isso. Agora, é como eu estou dizendo, eu acredito muito no trabalho que está sendo feito pelo Mister, acredito muito nos jogadores que a gente trouxe, que a gente tem do ano passado. Acho que a equipe é jovem, é uma equipe com qualidade, é uma equipe com dinâmica, e eu acho que isso é uma base do sucesso, é o empenho, é a dedicação e a vontade, a luta, a garra, e eu acho que está tendo isso.
1: Eduardo Felipe recusa fazer comparações com o plantel da época anterior e recorda o contexto em que o Marco foi integrado na Liga 3.
2: Eu não gosto muito de julgar plantéis, porque todo ano é diferente, um ano é diferente do outro. Daquilo que nós temos acompanhado desde o início, é um plantel jovem, um plantel de raça, de luta, de muito empenho, dedicação e jovem. Eu acho que é a base do sucesso, também está um bocado por aí. Agora, julgar e falar que o ano passado era pior ou melhor, não gosto muito disso. O ano passado a gente construiu a casa em cima das pernas, né?

0: desta temporada. A equipa orientada por Milton Mendes recebe o Passos da Ferreira no sábado 8 de agosto às 11 da manhã, no encontro da primeira jornada da Série A, e que assinala o regresso de um derby regional que não se disputa em competições oficiais há mais de 21 anos. O reencontro devolve ao calendário um confronto com história entre dois emblemas vizinhos. O último duelo oficial aconteceu na temporada 2004-2005, quando ambos militavam então na Segunda Liga. Desde então, os clubes seguiram caminhos distintos, voltando agora a cruzar-se no arranque de uma nova temporada da Liga 3. O presidente do Marque, Eduardo Felipe, lamenta a escolha do horário sábado, 8 de agosto, às 11 horas, uma partida que acredita reunir todas as condições para atrair uma grande moldura humana. Só que o horário não é o melhor.
1: É um derby, é um jogo histórico, é um jogo que já não se realiza há mais de 20 anos. Só tenho pena ter sido marcado para um sábado às 11 da manhã. Acho que se fosse um sábado à noite, um domingo, acho que era um jogo para encher o estádio, tanto da nossa parte como da parte dos adeptos do Passo. E eu acho que esse jogo merecia isso, mas pronto, a Liga 3 resolveu colocar a gente para jogar num sábado às 11 da manhã, e independente de tudo é um Marco Passo. É um jogo histórico, contra duas equipas rivais no bom sentido, vizinhas, e eu acho que vai ser um grande jogo, um grande espetáculo. Não tenho acompanhado muito as contratações do Passo, nada, mas Passo é sempre Passo, né? Por isso eu acho que vai ser um jogo de muita emoção, que vai ser um grande atrativo para quem quiser gostar de bom futebol e de futebol. Não tenho dúvida nenhuma que vai ser um grande jogo.
2: Já está confirmado, dia 8 às 11 horas.
1: 11 da manhã. Dia 8, 11 da manhã. Está com sábado, 11 da manhã, que é uma pena, mas pronto, temos que respeitar, não é?
0: E do lado da equipa técnica, o treinador Milton Mendes desvaloriza o arranque da temporada com este derby entre vizinhos. O treinador sublinha que o objetivo passa por chegar ao arranque do campeonato na máxima força.
3: Nós temos que jogar contra todos. Todas as equipes são boas, todas as equipes estão fortes, todas as equipes estão preparadas. Então, sendo no primeiro jogo, no segundo, no terceiro, Nós temos que jogar contra eles, então temos que estar preparado todos os jogos. Como eu disse, nós estamos lutando no dia a dia, trabalhando fortemente para chegar no dia do campeonato, no começo do campeonato, estarmos a 100%. Então, jogar contra o Passo Ferreira ou contra qualquer outra equipe, nós temos que jogar contra eles e temos que estar preparados.
0: Milton Mendes, o treinador do Marco 09. O Marco arranca em casa frente ao Passos de Ferreira. O horário não é o mais convidativo, o jogo foi aprazado para sábado 8 de agosto às 11 da manhã. Entretanto, a equipa de sub-23 do Marco 09, criada para disputar a primeira divisão da Associação de Futebol do Porto, nesta época 2026-27, ficará a final sob a responsabilidade da SAD. A decisão representa uma alteração em relação ao modelo inicialmente previsto e reforça a estratégia de aproximação entre a formação e o futebol sénior. A nova equipa que vai competir no último escalão distrital terá como principal missão facilitar a transição dos jogadores que terminam um percurso nos júniores para o futebol sénior, evitando que tenham de procurar oportunidades noutros clubes. O presidente da SAD do Marco 09, Rony Costa, explica que este projeto nasceu de um trabalho conjunto entre a SAD, o clube e o município.
4: E acho que a primeira intenção é não deixar que os miúdos saiam do sub-19 e tenham que ir para outra cidade, para outros sítios, né? A criação foi pensada em conjunto com o clube, foi pensada em conjunto com a Câmara, que vai continuar nos apoiando, para que a gente consiga manter os nossos quase profissionais, né? Os nossos miúdos do sub-19 não terem que ir para outro campo, para outro sítio, nem para outro time.
2: Pode servir
4: Mar.
2: Também para alguns jogadores que estão no plantel principal de ganharem minutos nessa equipa, apesar de ser várias divisões abaixo?
4: Sim, vai servir para as duas coisas. Para a gente aproveitar os miúdos que estão vindo da base para jogar em cima, e também os que não tiverem na ficha de jogo poderem também ajudar e complementar. Vem para a gente ir subindo de lão ano a ano, para a gente ter o Marco com duas equipes, mais o feminino também, né? O feminino que a gente vai apoiar, que a gente dá suporte para também subir a patamares mais altos.

O presidente da SAD, o Marco Zero, na equipa de sub fez a final em ficar sob a alçada da SAD, ao contrário do inicialmente visto. A equipa de clube, aliás, foi aprovado mesmo um orçamento para a temporada 2026-27 na última Assembleia Geral, com a ideia de que a equipa de sub-23 ficaria sob a alçada do clube. A final vai ser gerida pela SAD. A passagem da equipa de sub-23 para a SAD resulta igualmente de uma exigência regulamentar. Apenas estando integrada na mesma estrutura da equipa principal, será possível promover a circulação de jogadores entre os dois plantéis, permitindo que jovens da equipa B possam ser chamados à Liga 3 e que atletas do plantel principal possam competir pela formação secundária quando necessário. Com esta reorganização, o clube ficará essencialmente responsável pelos escalões de formação, enquanto a SAD passa a gerir as equipas sénior masculina da Liga 3, a nova formação dos sub-23, e vai também apoiar o projeto do futebol feminino. A terminar, o Alpendurada, que ficou a conhecer no sábado o calendário para a temporada 2026-27 no Campeonato de Portugal. A formação do Conselho de Marco de Canaveses integra a Série B e inicia a competição no próximo dia 16 de agosto com uma deslocação ao terreno do Guarda. A estreia diante dos seus adeptos está agendada para uma semana depois, frente ao Camacha da Madeira, numa série que volta a reunir várias equipas insulares. O primeiro derby regional da temporada está aprazado para o 11 de outubro no Estádio Municipal Professor Cerveira Pinto, onde o Alpendurada visita o Sinfãs. Já o conjunto sinfanense começa a época em casa, frente ao recém-promovido Sousense. A edição deste ano do Campeonato de Portugal apresenta um novo modelo competitivo. A primeira fase mantém a divisão em 4 séries de 14 equipas, mas altera a forma como são atribuídas as vagas de permanência. Os 2 primeiros classificados de cada série qualificam-se para a fase de subida à Liga 3, enquanto os clubes que terminarem entre o 3º e o 10º lugar garantem automaticamente a manutenção no Campeonato de Portugal. Ao contrário da época passada, em que 5 equipas de cada série desciam diretamente, apenas os 13º e 14º classificados, ou seja, os 2 últimos, serão despromovidos de forma automática às competições distritais. As equipas que terminarem a primeira fase no 11º e 12º lugares disputarão um play-off de manutenção que reunirá 2 clubes de cada série e terá 4 jogos, sendo que os derrotados descem de divisão e os vencedores mantêm-se no Campeonato de Portugal. Na fase de subida, tudo na mesma, os 8 clubes apurados correspondentes aos 2 primeiros classificados de cada série serão distribuídos por 2 grupos. Os 2 primeiros classificados de cada grupo conquistam a promoção à Liga 3, enquanto os restantes permanecem no escalão. À semelhança das últimas temporadas, os vencedores dos 2 grupos da fase de subida vão disputar um jogo único para decidir o campeão do Campeonato de Portugal. O Alpendurada é o representante de Marco de Canaveses na competição. Recordo, começa fora de portas na Guarda.

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2: 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Boa tarde, bom almoço.

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0: Feira, 27 de julho de 2026. Então, ao telefone, muito boa tarde.
1: Boa tarde, Sr. Gustavo. Está tudo bem com você, com os seus?
0: Está tudo bem, muito obrigado. Tenho o prazer de falar.
1: É Fátima Correia Maria da Maia.
0: Que vai querer ouvir um tema.
1: Amália, a Moraria.
0: E vai dedicar.
1: Vou dedicar a meus filhinhos, a Maria Emília Pereira e a sua família, a Matilde Ribeiro e a sua família. E assim eu posso fazer um beijinho muito grande e as melhores. E para dar a minha mamãe um beijinho muito grande e tudo de bom. E posso o carro comprado e a ver até a casa. E até amanhã, se Deus quiser, senhor.
0: Muito obrigado para si e para os seus. Uma ótima tarde de segunda-feira.

0: Voltamos de novo ao telefone. Muito boa tarde.
1: Boa tarde, Sr. Raul.
0: Eu tenho o prazer de dialogar.
1: Camarim, favor, Kir.
0: Que quer ouvir um tema ao seu gosto.
1: Tony Carreira, se faz favor.
0: Para dedicar-se.
1: Vou dedicar para o Sr. Raul e a sua família com um beijinho também do mundo, com muito respeito. Para as pessoas que eu dediquei hoje e também para a minha família cá de casa. Para toda a vossa maravilhosa rádio, com um dia de segunda-feira com saúde, paz, amor e alegria. Tudo bom para si e para os seus. 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
0: Para si e para os seus também, uma ótima segunda-feira. Muito boa tarde, obrigado.
1: Boa tarde e obrigado.

0: Tony Carreira, 13 horas 18 minutos, estamos de regresso a mais uma saudação. Muito boa tarde.
1: Boa tarde, Sr. Puxa.
0: Bem, obrigado, assim espero, e tenho o prazer de dialogar
1: com a Rosa Maria Lourenço Paredes.
0: E a Rosa Maria, que música vai querer ouvir?
1: O Traição de Ouro é pica.
0: É pica, é alegria, e vai dedicar.
1: Vou dedicar a Matilde Ribeiro, que me já dediquei de manhã, ao Zé, a Catarina, a Rafaela, a minha filha Sara Marina Lousada, que está em casa, que hoje não trabalha, quando é duas igrejas, depois a Marisa, e a minha amiga Fatinha de Louredo, e a minha irmã Mena, a minha primeira amiga, a Teide Vila Miado. Todos têm um dia feliz, o resto um dia feliz, para o seu carro comprar, visitei a cara.
0: Para si e para os seus também, muito obrigado, uma boa segunda-feira, uma grande semana, e lembramos que os Tradição de Ouro irão interpretar ao vivo e a cores. Este tema é pica, é alegria, entre muitos outros temas do seu repertório, já no próximo sábado, 1 de agosto, nas grandiosas festas de Soalhães.

0: Ora então, depois é Pica Alegria dos Tradição de Ouro, mais novo trabalho no mercado discográfico. Do outro lado, muito boa tarde.
1: Boa tarde, Sr. Raul.
0: Muito boa tarde, tenho o prazer de dialogar.
1: Carlos Alberto Porto.
0: Sr. Carlos Alberto, qual vai ser a música?
1: Bomboca, Recaída.
0: E vai ser para dedicares.
1: Pronto, vou dedicar a Dona Laura Amarante e família, a Dona Celeste Amarante e família, a Vinda Silva Passos Ferreira e as melhoras, a Dona Teresa Luxemburgo, seus pais, Dona Alice Isabel, e o Sr. Augusto Gonçalves, o Adelino Marco, e para todos que eu também já dediquei de manhã, aquele abracinho. E para...
0: Para o seu carro...
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0: 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Para si e para os seus, uma boa segunda-feira, uma grande

0: Bombocas com o tema Recaída, estamos de regresso ao telefone. Muito boa tarde.
1: Boa tarde.
0: Eu tenho o prazer de falar.
1: Vou falar com o Sr. Basílio Carneiro. Estou na feira Freia Mundo.
0: Sr. Basílio, está na feira ou está a vender na feira?
1: Estou a vender na feira Freia Mundo. Eu faço a feira Freia Mundo.
0: Pois, muito bem. E o Sr. Basílio, o que é que vende?
1: Olha, vendo relógios, rádios, pilhas, vendo, olha, cola.
0: Olha, então...
1: Não
0: tudo. Olha, Basília, então, olha, os rádios que vender têm que ir na frequência dos 93.3, está bem?
1: Você não imagina o mesmo. A pessoa chegou aqui com o dom do lado só para ouvir a rádio Marco.
0: Pois, muito bem. Olha, Sr. Basília, vai selecionar que música.
1: Olha, vou ligar aqui a esses dois amigos que estão aqui à minha beira. Não vou gastar o melhor nome, só tem que provar o nome. E vou ligar ao pessoal de toda a feira de Freia Mundo.
0: Pois então, para todos os feirantes e para todos que andam na feira, que procuram esse mercado, uma ótima segunda-feira, tudo bom. Para si também, tudo bom. E para o seu carro comprar... Exatamente. Tudo bom, muito obrigado, Sr. Basílio.
1: Até à próxima.
0: Até à próxima, boa tarde, obrigado.

0: Voltamos de novo até ao outro lado do telefone. Muito boa tarde.
1: Boa tarde.
0: Tenho o prazer de falares
1: com a Paula Queiroz, entre a Banca Amarante.
0: E a Dona Paula vai querer ouvir que tema?
1: O feliz aniversário do Zé Maro.
0: Muito bem, vai ter dedicatória.
1: Sim, vou dedicar ao meu sobrinho Luca, que hoje completa 5 aninhos.
0: Então, para o Lucas, que seja por muitos e longos anos repletos de muita saúde e muitas felicidades. E para si também, que os consiga durante muitos anos aqui dedicar na Marquense FM. Para o seu carro comprar?
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0: Para si e para todos, uma ótima segunda-feira, um dia de muita festa. Boa tarde.
1: Boa tarde.

0: 5 minutos, muito boa tarde.
1: Boa tarde, Sr. Raul, como está? E boa tarde para todos os amiguinhos e amiguinhas da Senhora Rádio Marquês. Senhor Raul, tenho aqui 4 rádios, está sempre a fazer todos uns sentidos na Rádio Marquês, mas um também muito especial. Eu gosto muito dessa rádio e até penso que está aqui a Rádio do Marco em Baldizem.
0: É, nós chegamos muito bem aí e que o diga o seu vizinho também, que é nosso ouvinte. E que vem aqui todas as vezes apresentar o seu trabalho.
1: É, sim, senhor, o nosso amigo Filipe Sequeira,
0: o Filipe Sequeira, é verdade.
1: E senhor, os meus rádios são todos a bateria.
0: Pois, muito bem. E o seu Basílio vende para outros ouvir também.
1: Na ouvi, o senhor, ouvi.
0: Você
1: um
0: tem
1: negócio.
0: 4. Pois, muito bem. Se falhar unha, fica com mais 3, não é?
1: É, sim, senhor. É
0: assim mesmo,
1: senhor.
0: É assim mesmo.
1: Senhor, e o Rádio Marquês está sempre, vai de noite a dia, sempre lá para a minha beira.
0: Muito bem, nós ficamos contentes por isso. Dona Linda, e qual vai ser a música que...
1: Também, senhor, já faz desculpa, já faz parte de mobília dessa Rádio Marquense.
0: Também já faz parte, olha. E por isso,
1: é
0: até vamos pôr o Filipe Sequeira com o mais novo trabalho.
1: Sim, senhor,
0: ela só quer festa, é assim que se chama o novo trabalho do seu vizinho Filipe Sequeira. E vai dedicar para quem?
1: Ó, senhor, o Filipe Sequeira é mais que família. É verdade, sim, senhor. É no sorrindo do senhor. E quem está na nossa sintonia, vai um beijinho tanto para aqui para o meu marido, com rapaz melhores, vai para o meu irmão, o Luís, vai para o meu Renato Daniel, para o meu Valinho Santo, que se encontra cá no Algarve, para a minha nora e para a minha princesinha. E vai para a dona Fernanda do Castelo, minha madrinha, para a dona Viana, para o senhor do mundo com rapaz melhores também, para o senhor Domingos Pereira, para toda a família, para a Sandrinha, para toda a família, as melhores para a Mana, para a minha Celeste Amarante, também tudo bom para toda a família. E vai também um beijo muito grande para a Sandrinha, já disse, para a menina Silvia, com tudo bom e um beijo muito grande de rapazes melhores. Vai para o senhor Alberto de Paris e vai para aquelas duas meninas em França e vai para o senhor Silva.
0: Isso é
1: e vai para todos os amigos, que costumo dedicar para todos os cavalheiros. E vai para o senhor Raul com um beijinho muito grande, uma boa semana para a boa semana, para a sua mãezinha.
0: E para o seu carro comprar.
1: E para o seu carro comprar, vai dedicar. Muito obrigadinha. Até amanhã, se os quiser, senhor.
0: Até amanhã, porque o carro já, a carrinha é grande, mas já não leva toda a gente. Muito obrigado, boa tarde. Sim,

0: Regressamos para saudarmos a próxima ouvinte. Muito boa tarde.
1: Boa tarde, Raul. Ana Maria Salgueiras.
0: E a Ana Maria vai escolher um tema também nesta
1: Fernando
0: tarde.
1: Fernando Santana com o tema é Ana.
0: Ora, então, o tema com o seu nome.
1: Vou explicar aos meus irmãos, à minha mãezinha querida principalmente, e aos meus irmãos e a todos os ouvintes. E principalmente você, Sr. Raul.
0: Muito obrigado. E esta música foi feita para si, não é? Porque Ana...
1: Normalmente.
0: Pois, muito bem. Uma ótima tarde de segunda-feira e para o seu carro comprar...
1: Babitacar.
0: Uma boa segunda-feira, uma grande semana. Boa tarde.

0: Voltamos de novo ao telefone. Muito boa tarde. Estou, boa tarde. E bem, estávamos com alguém em linha. Já temos de novo. Olá, muito boa tarde.
1: Boa tarde, Sr. Raul.
0: Muito boa tarde. Tenho o prazer de falares.
1: Adelino, eu também, Marco Canavês.
0: Qual vai ser a música, Sr. Adelino?
1: Vai ser o Calceiro.
0: Do Jorge Loureiro, para dedicar a quem?
1: Para dedicar a Margarida de Salgueira, ao Sr. Carneiro Paredes, para a Celeste Amarão, para a Silva Paz Ferreira, para a Laurinda Paredes, vai ser para a Joaninha, para a Filipinha, para a Alexandra do Unidés, para a Lindinha Paredes, para a Eduarda, para a Karina, para a Eduarda, para o Norberto e para a Tânia da Suíça. E vai ser para o Pedro Costeiro, para a minha colega Maria José, do Freixo, e para o Sr. Bravosa e para essa menina que falou há um quarto também, Dona Ana. E para si, para a sua família, para o seu carro comprar, visita de estar.

0: Ora, 13 horas e 50 minutos, vamos para a última saudação desta tarde de segunda-feira. Muito boa tarde.
1: Boa tarde.
0: Eu tenho o prazer de dialogar
1: com Fátima da Mal.
0: E a Dona Fátima vai escolher que música?
1: A Luís Filipe Reis.
0: Uma música que nos deu a oportunidade de escolher e que vai dedicar a quem?
1: Dedica a todos vocês aí da rádio e todos os ouvintes, toda a minha família.
0: Pois, muito bem. Eu agradeço, retribuo para si, para os seus. Tudo bom também. Uma ótima segunda-feira, uma grande semana. E para o seu carro comprar?
1: Visita a Viteca.
0: Muito bem, uma ótima segunda-feira. Boa tarde e obrigado. Obrigado. Vamos fechar-se com o Luís Filipe Reis. Quem nunca pecou é o tema que vai tocar e fechar esta emissão de segunda-feira. Desejo-lhe tudo bom, uma grande segunda-feira, uma grande semana. Voltamos amanhã no mesmo espaço a contarmos consigo. Tudo bom.

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0: Olá amigos, muito boa tarde. Abrimos esta emissão da turma dos Repetentes da Semana com os 4:30 e Miguel Araújo, dancemos um slow. Muito boa tarde, eu sou o Luís Miguel Nogueira, vou fazer-lhe companhia até às 6, são 3 horas sobretudo com muita música portuguesa. Espero que me acompanhe durante estas 3 horas de emissão.
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0: Até às 6 também pode participar enviando a sua mensagem de texto ou de áudio para o 968-704-225, 968-704-225. Fica à espera da sua participação. Tenha uma ótima tarde. Obrigado pela companhia.
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0: E agora Xavier.

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2: Olá, boa tarde, são 13h32, estamos de volta à turma, emissão que fique consigo até às 6. Deixo para já uma saudação para o Nando Páscoa em duas igrejas paredes, que deseja uma boa semana para todos nós aqui na rádio, para todos os ouvintes, amigos, familiares e ainda para todos os imigrantes. Nando, muito obrigado pela sua mensagem, um forte abraço, um bom resto de segunda-feira, uma ótima semana também para si.
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2: Ora, também pode enviar a sua mensagem de texto ou de áudio 968-704-225. 968-704-225.

0: Belíssima recordação esta de 1989. Lembra-se desta, não? Faltam 20 minutos para as 4 da tarde. Deixo uma saudação para o José Ribeiro, que nos escuta em Felgueira. José, forte abraço. Obrigado mais uma vez pela sua mensagem. O José que nos saúda a nós e também a todos os ouvintes da Marcoense FM. Votos para todos de uma ótima semana. Uma saudação especial para a esposa e também para as filhas. José, forte abraço. Uma boa semana também para si.
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0: Já a seguir vamos ter Edmundo Inácio, ele que vai estar em Vila Boa de Quires e Maureles, no Vilartes, no próximo sábado à noite.

0: Beijinho, porque são 3h53, tarde para Passo Ferreira, para Maria José. Está hoje, como sempre, em grande beijinho para nós aqui na rádio, para todos os ouvintes desta Mifica Rádio. Muito obrigado, Maria José. Um beijo. Continuação de bom resto de feira, uma ótima.
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0: Luan Santana e Ricky Martin na abertura da segunda hora da turma dos repetentes. Muito boa tarde, obrigado por estar aí desse lado.
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0: Eu vou consigo até bem perto das seis. Até essa hora pode enviar-nos a sua mensagem de voz ou de texto para o WhatsApp da Marcoense FM 968704225 968704225. 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Para já deixo uma saudação para o Jorge Teixeira, que é de Penafiel, mas que nos escuta na Alemanha. Está sempre à escuta da Marcoense FM. Jorge, um forte abraço aí para a Alemanha. Saúda-nos a nós e a todos os ouvintes. Votos de uma boa semana para todos. Uma saudação muito especial para a esposa e para os filhos. Jorge, forte abraço. Obrigado pela companhia.
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0: Também quero saber onde é que nos escuta nesta tarde de segunda-feira, se está de férias, se está a trabalhar, se está cá em Portugal, se nos escuta no estrangeiro, nessas muitas comunidades portuguesas que existem um pouco espalhadas por todo o mundo e que nós sabemos são muitas que estão à escuta da Marcoense FM. Muito, muito obrigado pela companhia. Para já ficamos com música de Marcos, Festa.

0: É espetacular esta canção do MTK, chama-se Pátria Mãe. Cada vez mais orgulho em ser português. 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Boa tarde para o José Pinto, que nos escuta em duas igrejas paredes. José, forte abraço. Obrigado mais uma vez pela companhia. O José, que é de duas igrejas paredes, que deseja uma boa semana para todos os ouvintes desta magnífica rádio, para a esposa e para a netinha, que estão com ele neste momento. Então, para elas também, uma ótima tarde. Tudo bom, uma boa semana e obrigado pela companhia.
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0: 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Já sabe, até às 6, estou à espera da sua mensagem. 968-704-225. 968-704-225. Pode-nos enviar uma mensagem de texto, pode enviar uma mensagem em áudio. Como quiser, é à sua escolha. Quer é que me diga onde é que nos está a escutar nesta tarde de segunda-feira. Para já, Felipe Delgado.

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0: Os marotos da concertina a ficarem para trás nesta emissão da turma. São agora 4 horas 34 minutos. 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Esta é a turma, vai consigo até bem perto das 6 da tarde. Muito, muito obrigado pela companhia.
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0: Para já, ficamos com a nova canção dos Tradição de Ouro, eles que ontem à noite estiveram em Sobretâmega. É pica, é alegria.
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4: E esta é a nossa música nova.

É a música que junta Badocha a Chiaro em Volta, meu bem. 4h54, estamos no final desta segunda hora da turma. Já regresso daqui a pouco para a terceira parte. Conto consigo. Deixo-vos para já com a nova canção de Jordi. Até já.

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0: Esta é a nova canção de Jorge Guerreiro, Festa na Aldeia. Boa tarde, amigos. Já estamos na terceira e última hora da emissão da Turma dos Repetentes desta segunda-feira, início de semana, 27 de julho. Eu sou o Luís Miguel Nogueira, vou continuar consigo até às 6.
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0: Até essa hora estou à espera que me envie a sua mensagem de texto ou de áudio 968-704-225, 968-704-225. Para já, ficamos com Chegou o Verão, de Alexandre Faria.

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0: Hugo Barros com Bessame. São 5h25, boa tarde, esta é a turma. Deixo uma saudação para a Fernanda Tavares, que nos escuta em Baião, como sempre. Boa tarde, Fernanda. Obrigado pela sua mensagem. Votos de uma ótima tarde de segunda-feira. Deixa-nos uma saudação para nós. Uma boa semana também para todos os ouvintes. Uma boa tarde ainda para as colegas de trabalho. Muito obrigado, Fernanda. Uma boa tarde aí para Baião. Boa semana.
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0: Também pode enviar a sua mensagem de texto ou de áudio para o WhatsApp da Marquense FM 968-704-225. 968-704-225. Tenha

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0: Amar a Ir Sem Mapa é um dos novos singles de Zé Amaro a ficar para trás nesta tarde de segunda-feira na Turma. Amanhã na Turma vamos ter Marco Ribeiro
1: com Luís Miguel Nogueira.
0: Vai ser meu convidado a propósito deste single.
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0: E amigos, estamos no final desta emissão da turma de segunda-feira, 27 de julho. Foi com imenso prazer que lhe fiz companhia durante estas 3 horas de emissão. A turma regressa amanhã, a partir das 3 da tarde, a não perder a entrevista com Marco Ribeiro. Um grande abraço, seja feliz, faça alguém feliz. Até amanhã, se Deus quiser, às 3.
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1: Muito boa tarde, sejam bem-vindos a este espaço da primeira hora da Liga de Amigos da Marcoense FM. Vamos, como acontece habitualmente neste espaço, disponibilizar o telefone 255-539-098. Tem um custo para a rede fixa nacional e pode selecionar o tema da sua preferência e dedicá-lo para os amigos e familiares. 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
3: 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Voltamos ao telefone, muito boa tarde.
4: Boa tarde, Sr. Raul.
3: Tenho o prazer de dialogar.
4: Joaquim Sacotão
3: Nogueira. Sr. Joaquim, qual vai ser a sua seleção musical?
4: Bota lenha na fogueira.
3: Olha, vamos então botar lenha na fogueira e vai dedicar para quem?
4: Olha, é para os meus colegas da Junta, só que estou no Goeira, um beijinho para a Maria César Ponte de Loureiro e para vocês um grande abraço. Uma boa segunda-feira.
3: Tudo bom, Sr. Joaquim, para si e para a família, tudo bom, uma boa segunda-feira também. Boa tarde, obrigado.
4: Boa tarde.

0: E nós vamos também até muito perto das 19 aqui na Marquense FM, com mais preferências musicais. Muito boa tarde.
1: Olá, boa tarde, Raul.
0: Tenho o prazer de dialogar.
1: O Joaquim Faria.
0: E o Sr. Joaquim Faria, que música vai querer ouvir?
1: Olha aí, uma Joaquim Barreira.
0: Que vai dedicar?
1: Para si, para todos os seus, para todos que trabalham aí na Marquense. Um abraço para o mundo e para toda a família dele. E vai para a minha esposa, filhas, netos, genros, para o meu filho e para a minha nora e para todos os ouvintes. Tudo bom para todos. Para quem estiver, parabéns. Um bom dia de aniversário. Uma boa semana para todos. E Raul, um abraço para si e até amanhã ou até qualquer dia.
0: Pois, muito bem. Que assim seja. Tudo bom também. Para si, uma boa segunda-feira, assim como para a família. Obrigado. Boa tarde, Sr. Joaquim.
1: Obrigado.

0: Ora, 18 horas 22 minutos, muito boa tarde.
1: Boa tarde, senhor Miguel.
0: Tenho o prazer de dialogar.
1: Rosa Maria Lourenço Paredes.
0: E que vai selecionar uma música.
1: Uma música ao gosto de vocês.
0: Para dedicar.
1: Para dedicar a todos os meus amigos, que eu já dediquei de manhã e à meia hora. Todos os meus amigos, é para ouvir.
0: Então, para si, para os seus amigos e toda a família também, votos de uma boa segunda-feira, uma ótima.

0: Ora, muito bem, estamos de regresso ao telefone. Muito boa tarde.
1: Boa tarde, Sr. Raul, como vai?
0: Vou bem, muito obrigado, assim espero também. E tenho o prazer de dialogar.
1: Maria José, estou a falar do Porto.
0: Pois, muito bem, Maria José, qual vai ser o tema para esta tarde?
1: Clemente, amor perfeito.
0: Muito bem, e vai ter dedicatória.
1: É para dedicar a ti, a toda a equipa dessa rádio e a todos os ouvintes. Continuação de uma boa segunda-feira para ti, tudo de bom.
0: Muito obrigado, que assim seja para si, Maria José, também. Tudo de bom, uma ótima segunda-feira. Muito boa tarde, obrigado.
1: Boa tarde, obrigado.
0: Obrigado. Ficamos com Clemente neste tema selecionado pela nossa ouvinte Maria José, na cidade do Porto. Amor perfeito, para ouvirmos aqui na Marquense FM.

0: Regressamos ao telefone. Muito boa tarde.
1: Boa tarde.
0: E eu tenho o prazer de dialogar
1: com a Rosa Maria de Fiemundi.
0: Rosa Maria, qual vai ser então a dedicatória com o tema que selecionamos?
1: Vai ser para o meu companheiro que é Fiemundi, para eu, para a família de Guimarães, e também para os meus três filhos, que é André, Alexandre e César, que chegou a gravar-se com o companheiro dele, filho dele, como netinho. Pujinho para a minha netinha Inês, podem ir também. Moro em Vila La Paredes e também para a minha irmã que mora em Castelo Paredes da Maria, meu filho mais velho, meu irmão Paulo Giro, para a minha irmã de Porto e Faz, os seus arraquetes de
0: muito bem, em nome
1: e
0: de todos.
1: E para a Comana também de Vilela e para a Guida.
0: E em nome de todos agradeço e retribuo para si e para a família com uma boa segunda-feira. Passam 30 minutos das 18 horas. Banis, Johnny Abreu, Omicas.

0: Quando passam 34 minutos das 18 horas, estamos de regresso ao telefone para mais uma saudação. Muito boa tarde.
1: Olá, seja lindo, como está? Você e a família, tudo bem?
0: Está tudo bem, sim, obrigado, assim espero. E tenho o prazer de falar.
1: É Fátima Correia de Meia.
0: Que vai selecionar uma música ao seu gosto.
1: Eu queria dar uma ideia de Tamanho de Amor.
0: Para dedicar-se.
1: Para dedicar a meus filhinhos, a Maria e Meira para a família, e à Matilde Vieira e a sua família, e à Silvio Passos Ferreira e à sua família também toda. Beijinho para todos. E para o senhor também o Reza Carlos, e para a sua família também tudo bom. E até amanhã, se os quiser.
0: Muito obrigado para si, para a família, tudo bom também, uma ótima segunda-feira, muito obrigado, boa tarde. Obrigado.

0: pedimos desculpa, de facto as condições de passar este tema não estavam nas melhores, com um bocadinho, bastante ruído, mas para uma próxima vamos tentar arranjar um outro tema, mas este não. Ora, vamos então saudar mais um ouvinte, muito boa tarde.
1: Boa tarde, por favor.
0: Eu tenho o prazer de dialogar.
1: O Filomena, de Pena Vilela.
0: Que vai escolher uma música.
1: Ana,
0: Usava Chiquitita para dedicar a quem?
1: Isso mesmo, desculpe.
0: Para dedicar
1: para
0: a quem?
1: Para a minha mãe, para o meu marido Manuel, com beijinho, para os meus filhos, para os meus netos, também com beijinho para eles. Para a Silvia Passos Ferreira, um beijinho para ela, com tudo de bom. A Dona Celeste Amarão, Dona Matilde Leveiro de Loureiro de Paredes. Para o Sr. Aeroporto, com uma boa segunda-feira, com tudo de bom para ele também. Para a Sandra de Caramas, um beijinho para ela e para os filhos. Para a Norberta em Paris, se tiver férias, umas boas férias. E vai passar a Lula também com um bom leste dia de segunda-feira, com tudo bom. Um beijinho e até amanhã, se Deus quiser.
0: Para si, para os seus, tudo bom também. Uma ótima segunda-feira. Boa tarde, Chiquitita. É o tema para o Zaba, aqui na Marcoense.

0: Toma Chiquitita aqui na Marcoense FM. Muito boa tarde.
1: Olá, muito boa tarde, Sr. Raul.
0: E eu tenho o prazer de dialogar
1: com o Silva do Aeroporto.
0: E que vai selecionar uma música.
1: Vou dedicar a Albânia Romina Paula em Libertad.
0: Para dedicar?
1: Olha, vou dedicar já à Dona Filomena de Paredes, que acabei agora de ouvir. Tudo bom? Um beijinho, Dona Filomena, para si e tudo bom para os senhores. Vai para a Sílvia do Passo Ferreira, um beijinho, Sílvia, também. Tudo bom para a Sílvia, espero as melhores. E esta música, vou dedicar à Sílvia, porque ela gosta de ouvir esta música, assim como eu. E vou dedicar à Dona Celeste de Amarante, Dona Candida de Cifães, a Sandrinha de Caramos, a Teresa do Luxemburgo, com bom regresso a Portugal. Vai para a Dona Alice da Feira Nova e a Senhora Bel. Para a Dona Emília de Amarante. Vai para a Dona Odete também de Amarante. Para a Dona Ondina de Valdirgem. Olha, para a Lindinha de Paredes também. Olha, e para todos os do auditório, continuação de uma boa segunda-feira. O resto de um bom programa. Tudo bom? Para o Sr. Raul também, tudo bom? Um abraço e até amanhã, se Deus quiser, tudo bom.
0: Muito obrigado para si e para a família. Tudo bom também. Uma boa segunda-feira, uma grande semana. Boa tarde.

Ora, vamos então ver se conseguimos que a música de Albano e Romina Power, o tema Libertad, toque aqui então na Marquense FM, conforme foi pedida pelo nosso amigo Silva no aeroporto. E é precisamente agora que vamos tocar o tema certo. Não estava.

0: Voltamos de novo ao telefone, 18h49. Olá, muito boa tarde.
1: Boa tarde, Sr. Raul.
0: Eu tenho o prazer de dialogar.
1: Olha, está a falar com o João Paulo do Valdígio, de Flamengo.
0: Muito bem, Sr. João Paulo, qual vai ser a sua seleção musical?
1: Olha, ponha aquela que disse ao senhor, faz favor.
0: O Fernando Farinha.
1: Sim, senhora.
0: Vai dedicar a quem?
1: Olha, vou dedicar para os meus meninos um beijinho grande. Para a Silvia também um abraço para a senhora. Para a menina Celeste da Amaranto também um beijinho grande para essa senhora. Para a menina Sandrinha e para os meninos um beijinho. E para aquele senhor do Paris também um abraço. Para a esposa um beijinho para os meninos. Olha, e para a menina Silvia também um beijinho grande e as melhores. E para o Sr. Raul um abraço grande. Para também para a sua mãezinha um beijinho. Para toda a sua família, Sr. Raul.
0: Muito obrigado para o Sr. João Paulo, para a esposa, para os filhos também, para toda a família. Uma ótima segunda-feira, uma grande semana. Boa tarde, muito obrigado. Boa tarde.

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5: Ora, concluímos a emissão de hoje com esta voz inconfundível de Zuzá Malhoa. Mas é que o mesmo Choque e Dança e os Tradição d'Ouro são os três grandes nomes da música que vão estar este fim de semana nas festas grandiosas de Soalhães. Ora, ficamos com Zé Malhoa e também com este Mon Amour, que é dos mais recentes trabalhos lançados para o mercado.

0: Muito boa tarde, são 7 horas.
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0: Informação regional, a edição das 7, os temas em destaque. Marco de Canaveses reforça a prevenção de incêndios com beneficiação de caminhos florestais. Os bombeiros do mar conquistaram medalha de prata e alcançaram a melhor prestação portuguesa no Mundial de Manobras. Já chegaram a casa. O município de Baião define equipa técnica para lançar estratégia de atração de investimentos. São temas que vamos destacar nesta edição de Informação Regional. Já a seguir. Uma vez mais, boa tarde. A Câmara Municipal de Marco de Canaveses está a promover, em parceria com a Comunidade Intermunicipal do Tâmega-Sousa e em articulação com as juntas de freguesia, uma operação de beneficiação de caminhos florestais integrada na estratégia de prevenção de incêndios rurais. A intervenção decorre no âmbito de uma iniciativa conjunta dos municípios que integram o CIMO do Tâmega-Sousa e incide sobre percursos previamente identificados no Plano Municipal de Gestão Integrada de Fogos Rurais de Marco de Canaveses. A seleção dos locais contou ainda com o contributo dos bombeiros voluntários do Marco e das juntas de freguesia, tendo em conta as necessidades operacionais no terreno. O coordenador municipal de proteção civil do Marco, Bruno Monteiro, sublinha que a aposta passa por atuar antes da ocorrência de incêndios.
2: Esta é uma das iniciativas, das muitas que temos no município do Marco de Canaveses, naquilo que é prevenção e luta contra os incêndios, só que em vez de investirmos no durante e no pós, é este investimento que é feito antes de que possa acontecer um evento ou, neste caso, um incêndio. Aquilo que está a acontecer em concreto é que nós estamos a beneficiar e a recuperar alguns caminhos florestais com um âmbito relativamente simples, é que possamos dar acessos aos operacionais a quando de um incêndio. Além disso, estes caminhos também servem para pontos de pré-posicionamento dos bombeiros. Ou, se quisermos, por último, estes caminhos também servem como descontinuidade para o caso de que possa vir um incêndio e tenha uma interrupção a partir dali. É importante fazer a referência de que esta é uma iniciativa conjunta dos municípios que compõem CIMO do Tâmega-Sousa. Estes caminhos estão previamente definidos naquilo que é o Plano de Gestão Integrada de Fogos Rurais aqui do Marco de Canaveses e que foi, entretanto, afinado, se quisermos dizer assim, e confirmado, neste caso, com a ajuda dos bombeiros voluntários do Marco de Canaveses, que são aqueles que têm maior, neste caso, responsabilidade de combater um incêndio, mas também em conjunto com as diferentes juntas de freguesia.
0: Nesta primeira fase, a máquina de rastros utilizada na intervenção encontra-se a percorrer os diferentes concelhos da CIMO do Tâmega-Sousa. Está agora a operar em Marco de Canaveses. Bruno Monteiro garante, no entanto, que o trabalho terá continuidade.
2: Nesta fase é a primeira fase em que esta máquina de rastros passa pelo Marco de Canaveses, porque está, digamos que, a rodar pelos vários municípios e numa próxima fase faremos, então, daremos continuidade a este processo. É irrelevante ser mais no verão ou mais no inverno, o que importa é garantir, então, os acessos plenos para que os bombeiros possam combater os incêndios se vierem a acontecer.
0: As intervenções estão, nesta fase, concentradas nas zonas consideradas prioritárias, nomeadamente nas freguesias com maior índice de risco de incêndio, associadas às serras de Montedeiras, da Abobreira e do Crasto. Ainda assim, o objetivo passa por alargar os trabalhos a todo o território florestal do concelho, sempre que se justifique.
2: Nós, nesta fase, estamos a estabelecer aquilo que são as prioridades. Há freguesias que têm um índice superior de risco de incêndio, que são associadas normalmente à Serra de Montedeiras, à Serra da Abobreira e, neste caso, do Crasto. Mas a ideia é todas as áreas de domínio florestal poderem ser intervencionadas, se necessário, obviamente.
0: Questionado sobre a atual situação dos incêndios em Marco de Canaveses, Bruno Monteiro explica que, apesar da aparente tranquilidade, existe uma vigilância permanente, sobretudo devido aos fogos que têm origem em concelhos vizinhos.
2: Mas nesta fase em que estamos a ter esta conversa, estão aparentemente calmas, mas, por exemplo, verifica-se neste momento a entrada de um incêndio a partir de Abragão, de Penafiel, e que pode, até pelo histórico que temos, vir em direção a Vila Boa de Quires e Mourelos. Há um combate com meios aéreos incluídos, portanto vamos esperar que corra tudo pelo melhor, mas como nós sabemos aqui no Marco de Canaveses acontece com muita frequência, incêndios que vêm de concelhos vizinhos, isto não é imputar-lhes nenhum tipo de responsabilidade, obviamente, mas estamos preparados, tal como disse anteriormente, na parte da prevenção, de consciência plenamente tranquila, que fizemos tudo para que, no caso de um incêndio, os efeitos fossem mínimos, e também confiamos muito naquilo que são os nossos operacionais, bombeiros, unidades locais de proteção civil, na GNR, nos sapadores florestais e todos os intervenientes no processo.
0: Bruno Monteiro, coordenador municipal da Proteção Civil de Marco de Canaveses. Nesta altura, a Câmara Municipal, em parceria com a Comunidade Intermunicipal do Tâmega-Sousa, em articulação com as juntas de freguesia, estão a promover uma operação de beneficiação de caminhos florestais integrada na estratégia de prevenção de incêndios rurais. Os bombeiros voluntários de Marco de Canaveses regressaram ontem ao final da tarde à Áustria, onde representaram Portugal no 18º Campeonato do Mundo de Manobras. Trouxeram na bagagem uma medalha de prata e a melhor classificação entre as equipas portuguesas presentes na competição. À chegada ao quartel, a equipa foi recebida por familiares, amigos e elementos da corporação e representantes de várias juntas de freguesia numa recepção que assinalou o desempenho alcançado numa das mais prestigiadas competições internacionais dedicadas aos bombeiros e à proteção civil. O campeonato decorreu entre o dia 22 e ontem na cidade de Eisenstadt, no estado austríaco de Burgenland. Reuniu várias equipas ou equipas de vários países e continentes. Num contexto de elevado nível competitivo, a formação marcoense terminou no 13º lugar entre as 28 equipas participantes, resultado que lhe garantiu a medalha de prata e fez dos bombeiros do Marco a equipa portuguesa mais bem classificada nesta edição do Campeonato do Mundo de Manobras. O presidente da direção dos bombeiros do Marco, João Monteiro Lima, recorda que a conquista de uma medalha era um dos objetivos definidos antes da partida para a Áustria.
3: É sem dúvida uma excelente prestação da equipa. Era um dos objetivos, era trazermos uma medalha. A medalha de prata foi sempre o que eu achei que iríamos conseguir. Obviamente que se fosse a medalha de ouro, que esteve muito perto de conseguirmos, também ficaríamos muito satisfeitos. Isto é a prova do trabalho que tem sido feito ao longo dos anos por esta equipa de manobras, que está amplamente preparada e trabalham em conjunto há muitos anos e que permite obter estes resultados que tiveram agora. Que foi a melhor representação portuguesa, foram os bombeiros do Marte, com o 13º lugar, num escalão em que participam 28 equipas. Por isso é que nós dizemos que a participação dos bombeiros do Marco é a melhor representação de Portugal.
4: O ouro não veio por meio pés.
3: Parece que sim, parece que foi por muito pouco que não veio o ouro. Para nós é o ouro, esta prata para nós é o ouro, porque acima de tudo eles dignificaram e honraram a história desta associação.
0: Para o dirigente, o resultado alcançado é o reflexo de um trabalho desenvolvido ao longo de vários anos.
3: Eu digo que eles são os melhores do mundo, para mim são. Obviamente que este resultado é o espelho daquilo que eles fazem ao longo dos anos, dá outra motivação também para a equipa. Como tive a oportunidade de dizer, há dias, há cerca de um mês, ficámos em segundo lugar no Campeonato Nacional, na primeira prova das quatro da qualificação para o próximo Campeonato do Mundo, nós ficámos em segundos. Fomos, no entanto, agora representar Portugal no Campeonato do Mundo. Este resultado, que é um excelente resultado, vai motivar seguramente a equipa para conseguir nos próximos campeonatos nacionais conseguir se qualificar para o próximo Campeonato do Mundo.
0: Portanto, também esta recepção, não é? Porque muita gente marcou presença aqui na recepção em estes bombeiros.
3: Sim, eu acho que é sempre importante esta recepção. Nós tentamos fazer estas coisas, tentamos fazer isto em segredo, de forma a que eles não saibam, mas eu acho que eles já vêm a imaginar que isto vai acontecer. E acho que isto também os anima, eles perceberem que, da parte da população, da parte, por exemplo, das juntas de freguesia, que tivemos cá presentes junto a representar as freguesias, há este cuidado de reconhecer o trabalho deles e é importante para eles, e eles ficam mais motivados para as próximas participações.
0: Também o comandante dos bombeiros do Marco, Sérgio Silva, mostrou satisfação pelo desempenho da equipa, apesar de reconhecer que a ambição passava pela conquista da medalha de ouro.
4: Quer ver, satisfeito quer ver. É óbvio que se calhar a medalha de prata nós já pensámos que conseguimos a medalha de prata, no entanto o objetivo seria mesmo a medalha de ouro. Não conseguimos, mas estamos na mesma satisfeitos e realizados com a prestação que tivemos.
5: Foi por meio pé, basicamente, que não se traz a medalha de ouro, foi ao detalhe, não é?
4: Exatamente, aquilo é ao detalhe e estamos a falar em segundos. Ou seja, houve ali uma penalização, efetivamente, que fizemos, e pronto, e ocorreu que penalizámos com 10 pontos, que fez com que não conseguíssemos trazer a medalha de ouro.
5: Ainda assim, um sabor especial o facto de ter sido os bombeiros do Marco os melhores do nosso país.
4: Sim, sobretudo, assim, dar um alento à equipa e dar também parabéns a toda a equipa pela prestação que teve neste campeonato, porque foi um campeonato diferente daquilo que estávamos habituados, foi muito mais intensivo, mas tivemos a altura, efetivamente, do campeonato e também da altura da prova em si, que é bastante exigente e uma prestação muito boa para Portugal. Relativamente aos bombeiros do mar.
0: O comandante sublinhou ainda o elevado nível competitivo de uma prova em que participaram as melhores equipas de manobras de bombeiros do mundo.
4: São as melhores equipas do mundo. Eles fazem campeonatos regularmente, aliás, próximo mês tem um outro campeonato deles na Áustria, fazem regularmente ao longo do ano e nós só competimos com eles de 4 em 4 anos. Ou seja, eles basicamente fazem durante o ano N campeonatos e depois apuram isto mesmo ao milésimo. Logo, nós ter este resultado para nós é satisfazer-nos e para Portugal, porque efetivamente são só de 4 em 4 anos que nós concorremos com eles. E pronto, e também aprendemos muito. E estas idas ao estrangeiro também faz com que nós. É uma aprendizagem muito grande que nós temos.
5: Ainda assim, para este contexto e para conseguir esta medalha de prata, foi preciso preparar muito bem estes campeonatos. É um longo trabalho que é preciso ter para ir a este campeonato do mundo, não é?
4: Efetivamente, nós iniciamos os nossos treinos em outubro de 2025, a parte mais física. Depois, a partir de janeiro, começámos com a parte mais montagem e estafeta. Por isso, foi neste período todo para preparar o nacional, depois preparar também o internacional. Por isso é sempre aqui uma dedicação muito grande a este tipo de prova.
0: Sérgio Silva, o comandante dos Bombeiros Voluntários de Marco de Canaveses. Ontem, ao final da tarde, à chegada dos bombeiros ao quartel, foram recebidos por familiares, amigos, elementos da corporação e representantes de várias juntas de freguesia. Os bombeiros do Marco trouxeram na bagagem da Áustria a medalha de prata pelo conquistada neste campeonato do mundo de manobras. Em Baião, o município deu mais um passo na concretização do projeto Baião Atrai, uma das prioridades assumidas pelo atual executivo para impulsionar o desenvolvimento económico do concelho, captar investimento e reforçar o apoio ao tecido empresarial. Foi definida a equipa técnica que ficará responsável pela primeira fase do projeto, dedicada à elaboração da estratégia municipal para o desenvolvimento económico e atração de investimento. A formalização da equipa aconteceu numa reunião entre a Presidente da Câmara Municipal, Ana Raquel Azevedo, o Vereador António Azeredo e os especialistas que irão desenvolver os trabalhos sob coordenação do Instituto Empresarial do Tâmega. Esta primeira etapa prolonga-se até fevereiro do próximo ano. Vai culminar com a entrega de um documento estratégico que incluirá um diagnóstico da realidade económica do concelho, a identificação dos setores com maior potencial de crescimento e das oportunidades de investimento, bem como um plano de ação destinado a orientar a implementação do Baião Atrai. A Presidente da Câmara Municipal, Ana Raquel Azevedo, sublinha que o projeto resulta de um compromisso assumido com a população.
6: O Baião Atrai foi um compromisso que assumi com os baianenses e quero dizer-vos que estamos a trabalhar nele desde o primeiro dia. Esta é uma reunião de trabalho com a equipa do Instituto Empresarial do Tâmega, que nos está a ajudar a preparar esta estratégia. Escolhemos trabalhar com especialistas porque queremos fazer as coisas bem feitas. E antes de avançarmos com medidas concretas, é preciso conhecer bem o território, é preciso identificar as suas potencialidades e só depois definir prioridades. Este é o trabalho que está a ser feito neste momento. Queremos construir, acima de tudo, uma estratégia capaz de atrair investimento, capaz de apoiar as nossas empresas, de criar emprego e de abrir novas oportunidades para Baião. É um trabalho exigente, mas estamos totalmente empenhados em concretizá-lo.
0: Ana Raquel Azevedo, a Presidente do Município de Baião. A coordenação técnica da primeira fase do projeto Baião Atrai está a cargo de Fernando Belezas, Diretor-Geral Executivo do Instituto Empresarial do Tâmega, doutorado em Ciências Económicas e Empresariais e especialista em Inovação e Empreendedorismo. A equipa integra ainda João Almeida, professor universitário e investigador na área do desenvolvimento económico e dos ecossistemas empreendedores em território Sanitários de Baixa Densidade e Celso Guedes de Carvalho, gestor com experiência na Portugal Ventures, na Startup Portugal, na Incubadora de Empresas da Universidade de Aveiro e na participação portuguesa na Expo 2020 Dubai. O Instituto Empresarial do Tâmega reúne uma rede de parceiros que inclui as universidades do Porto, do Minho e de Trás-os-Montes e Alto Douro, congregando competências científicas e técnicas nas áreas de desenvolvimento económico, da inovação e do empreendedorismo. Ao longo dos próximos meses, a equipa técnica irá realizar o diagnóstico económico do Conselho e promover a auscultação dos diferentes agentes económicos institucionais em articulação permanente com o município. O processo será acompanhado de forma regular pela Presidente da Câmara Municipal, através de reuniões de acompanhamento destinadas a garantir a ligação entre o trabalho técnico e as decisões estratégicas que irão orientar a concretização do projeto Baião Atrai. É tudo por agora quanto à informação regional na Marcoense FM. 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Boa tarde.

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